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mocinha, o que, que você quer, o que, que você deseja, tá? Eu hoje mesmo pela manhã vindo pra cá, pela manhã, agora, né, de madrugada, vindo pra cá, passando ali na praia de Camburi, eu vim agradecendo, só agradecendo pelo fim de semana que eu passei, ao lado de pessoas que eu amo, com a minha mãe, com as minhas irmãs, com minhas sobrinhas, com os amores da minha vida. Ai, gente, que fim de semana espetacular. É tão bom, né? Quando a gente passa um tempinho ao lado das pessoas que a gente ama. É muito bom, é muito bom. E você, como é que foi seu fim de semana? Como que você tá hoje? Como você acordou hoje? Vai ser um dia incrível pra você também? Tem que ser, né? Eu sou Cleide Costa Long e é um prazer.

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0: excelente manhã pra você. Manhã gostosinha de segunda-feira, dia 11 de maio. Monte de conta chegando aí pra você pagar, né? E você, controlado que é, tem dinheiro pra pagar, sim. Vai ficar liso, leve e solto, vai. Mas pagou, né? Vai dormir com a consciência tranquila. Tomara, né? Tomara. Deixa eu ver quem tá com a gente aqui nessa manhã. Soninha, Dondra Carlone, bom dia.
1: Olá, Cleide, bom dia. Segundo, hein? Segundo. E lá vamos nós para mais uma semana.
0: Graças a Deus.
1: Que seja uma semana de paz e de muita bênção, de muita prosperidade para todos nós. Aos ouvintes, às cadeiras cativas, bom dia. José Carlos, Lena Mara, Robson, Claudineia, Eleomar, bom dia.
0: Valeu,
1: Cleide, bom trabalho, boa semana, fica com Deus e até amanhã, se Deus quiser. Sônia, André Carlone, beijo, beijo.
0: Beijo, lindona, ótimo dia pra você, viu? Genimar de Pitanga também tá ligado com a gente. Um abraço, meu bem, tudo de bom. Wellington Reis, José Luciano de Santos Dumont, mandando abraços aqui pra esposa Adriana, pra as filhas Júlia e Isadora, Cláudio José de Nova Carapina 2, Luiz Amendoim, bom dia.
2: Bom dia, com muita paz, amor, alegria, uma segunda-feira, uma semana abençoada para todos meus amigos ligados na litoral. Eu tô na litoral, eu tô legal, um abraço, meu amigo Beto, entende, fé, coloca meu amigo Emanuel, amiga Rebeca, amigo Alessio, todos ligados na litoral, só dá litoral de 0 a 100 para não esquecer de ninguém. Um abraço também pro meu amigo Pezão, lá em Tapina, ligado na litoral, só dá litoral. E vamos que vamos também para cadeiras cativas, já ligado de norte a sul, Espírito Santo, só.
0: Obrigada, meu bem, um beijo. Leomar, bom dia.
3: Bom dia, ouvintes. Vamos para o resumão do Brasileirão do final de semana. Mirassol, Chapecoense, Remo, Palmeiras, Atlético Mineiro e Botafogo, todos empataram em 1-1. Fluminense e Vitória, Curitiba e Internacional, todos empataram em 2-2. Corinthians venceu o São Paulo por 3-2. Flamengo venceu o Grêmio em 1-0. E o Vasco também venceu o Atlético Paranaense 1-0. Se sou da litoral, isso é legal. Leomar de Reis, um grande abraço a todos. Uma ótima segunda-feira.
0: Obrigada, Leomar. Gente, que delícia a gente ficar bem informado, né? É muito bom. Obrigada, viu, meu bem? Arrasou. Deixa eu ver quem tá com a gente. Valdemir também, lá em Biraçu. Né, Valdemir? Fala comigo.
4: Ei, Cleide. Bom dia.
0: Bom dia.
4: Então, que Deus possa estar aí abençoando essa segunda-feira. E que a semana esteja boa pra nós aí. Ah, beleza?
0: Beleza.
4: Beijo e abraço aí, pessoal da Cadeira Cativa, especialmente pra você, Cleide, Sol, pra minha filha Nilva Carolina, pra minha mãe Nilva Penha e pra todos os ouvintes aí. Beijo, litoral.
0: Beijo, ótimo dia. Zé Carlos, vamos lá pra Inglaterra falar com ele.
5: Bom dia, Cleidinha.
0: Bom dia, meu
5: passando
0: amor.
5: Aqui pra desejar uma boa semana pra todo mundo, com muita saúde, paz, trabalho. E um abraço pra Solinha, pra Vera, pra Rebeca, Ana Mara, pra todo mundo aí. É, Cleidinha, segue um louco com R de ressaca.
0: De ressaca? Meu Deus do céu, segunda-feira de ressaca não é de Deus não, gente. Meu Deus do céu. 5h16, bom dia.

0: tô legal. Bom dia, gente! Ó, um dia espetacular pra você, igual esse que tá amanhecendo aí. Na hora que eu vinha hoje, tava chuviscando. Uma delícia! Oh, meu Deus. Eu gosto, gente. Aquele chuvisquinho bobo assim, sabe? Mas tá gostoso, agradável. O dia vai ser incrível. Ei, Rebeca, bom dia!
1: Bom dia, Cleidinha! Segundou. Nova semana cheia de paz. Muitas bênçãos, muita saúde pra todos nós. Sou Rebeca Andrade de Colatina. Oi! Eu vou responder só oi! Abraço pra toda a família Cadeira Cativa. De azer pra não esquecer ninguém. Beijos.
0: Beijos.
1: Fui.
0: Valeu, meu bem. Alô?
2: Bom dia, Cleidinha. Bom dia. Anderson, Afonso, Cláudio, Espírito Santo.
0: Ei,
2: sapeca, mas sapeca aquele alô pra todos os motoristas e monitores da saúde do Estado do Espírito Santo.
0: Ah, bacana,
2: em especial para os amigos da Rota 262, os homens que botam na pressão.
0: Adorei, adorei. Eu conheço uma galera dessa rota, viu? Beijo pra vocês, ótimo dia. Alô, Marleide da Paz, tá ligada com a gente, desejando bom dia pra todo mundo, obrigada.
3: Bom dia, Cleidinha,
0: bom
3: quem
0: dia,
3: fala aqui
0: amor.
3: É Duda, Mel, diretamente de Cachimirim, um bom dia pro Toninho, Verinho Pula Pula, Plached, um bom dia pro meu primo, Luiz Fernando Martins, Lousada, aqui no aeroporto, que está fazendo aniversário hoje.
0: Olha aí,
3: né?
0: Parabéns.
3: Quero falar pra ele ali que eu gosto muito dele, desde muitos anos de vida. Parabéns, felicidade, paz, harmonia, muita alegria e muito dinheiro no bolso.
0: Isso. Valeu, meu bem, um beijo. Marcos Vinícius, tá aqui, ó, cadê?
4: Dizem que eu vou pra Natal, dia 3 de agosto.
0: Sim.
4: Será?
0: Será, gente? Pra Natal.
4: Dizem que eu vou pra Caldas Nova.
0: Nossa.
4: Dia 8 de agosto com meu pai.
0: Você sempre vai.
4: Será?
0: Pra lá, né? Será, gente? Me leva também.
4: Dizem
0: lá.
4: Que eu vou pra Caldas Nova de novo.
0: De novo?
4: Dia 15 de agosto com
0: Uai,
4: a minha mãe.
0: Duas vezes?
4: Será?
0: É perto de onde
4: dizem
0: você
4: que eu
0: mora?
4: Vou pra cidade de Aparecida do Norte, São Paulo.
0: Ah, que bonitinho.
4: Dia 21 de agosto com meu pai.
0: Ele tá de
4: Será?
0: Em agosto. Será?
4: Dizem que eu vou pra Porto Seguro na Bahia com a minha mãe. Dia 23 de agosto. Será?
0: Será?
4: Tô de férias em agosto. Vou fazer 5 viagens.
0: Cara.
4: Top, top, top.
0: E aí você que tá aí me ouvindo pensando assim, nossa, deve ser rico, né? Gente, basta um bom planejamento. Você pode rodar o mundo se você quiser, se você tiver um planejamento bacana e colocar em prática, né? Porque não adianta planejar e deixar ali no papel e esquecer. Se você quer... Igual eu já realizei vários sonhos, principalmente em viagens, que para mim é o melhor investimento, é investimento na minha cabeça, uma boa viagem, porque você guarda na memória o resto da vida, sabe? Então, assim, se você tiver um planejamento bacana, você conhece, você dá a volta ao mundo, não tenha dúvida, viu? Ai, que essa música é tão linda, oh, meu Deus do céu, ó, oh, estou apaixonado, você tá apaixonado? 5h25, bom dia, falo nada.

0: Daniel!
1: Que lindo, né?
2: Obrigado.
0: Agora nós queremos ver quem é que está realmente apaixonado.

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0: Bom dia! Excelente manhã pra você. 5h35 agora, viu? Excelente dia. Vai ser um dia incrível, tenho certeza absoluta. Viu?
1: Bom dia, Cleide. Bom dia, minha lindona, minha gatona. Deus te dá uma boa segunda-feira, na graça de Deus. Vamos trabalhar, né? Vamos, que nós já estamos vindo, mas não rico. Eu sou o Santora. Bom dia, bom dia. Beijo.
0: Beijo, meu amor. Ótimo dia pra você. Wellington Simões tá ligado com a gente.
2: Aô, Cleidinha Costa Longa. Bom dia. Bom dia, Sal. Bom dia a todos ouvintes do litoral. É, Cleidinha, se mudou, hein? Graças a Deus. Bora pra mais uma semana. Rapaz, Deus nos abençoe. Bom dia de vida, de trabalho. Seja um dia abençoado pra todos nós. Sei que a gente fica com Deus. Então, bom dia, bom dia de trabalho. Deus abençoe todos nós. Tchau, obrigado.
0: Valeu, meu anjo. Ótimo dia pra você, viu? Kleber, bom dia.
3: Bom dia, bom dia, bom dia, Cleitinha. Bom dia, segundo. E nós estamos como trabalhando. E trabalhando e ouvindo a litoral. Na litoral nós estamos mais que legal.
0: Arrasou, meu amor. Um beijão pra você especial. Maria Cristina Marriel de Mata da Serra também tá ligada com a gente. Ela, o esposo Vanderlei. Um beijo, viu? Loilsa Dira em São Caetano, Rio Novo do Sul também tá ligada. Joel Flores, bom dia.
4: Bom dia, Cleidinho Costa Longo. Bom dia, só amigos da Rádio Litoral Cadeira Cativa. Hoje é segunda-feira, abençoada. De bem com a vida, começando bem a semana. Deus abençoe, um bom trabalho a todos. E vamos que vamos, aqui ouvindo esses clássicos maravilhosos da Rádio Litoral. Muito obrigado.
0: Valeu, meu bem. Ótimo dia, viu? Tudo de bom. Quem mais? Arlindo, em Cachoeiro, Itapemirim. Fala comigo, Arlindo.
5: Olá, aqui de Costa Longa. Bom dia, minha querida. Diretamente de Cachoeiro, Gato Pedro, desejando a segunda-feira abençoada. Manda uma lupa pra Xéria, amor da minha vida. Verinho do Pula Pula, Chibinha, Gil, Marcos Bob, Nando Júnior, Marci Pintor, Duda Mel, para Zé Paulo Obina, para Gigante, para Leomar, para Colheiro do Tuio, para Daniel, a turma de Una, Municeiro, Cachoeira Alta, São Vicente, Gruta, Tijuca, Lambari, Urupi, Marapé. O Modivo Grupo Cadeira Cativa, o Modivo Pessoal da Saúde para a Grande Vitória e para minha família na Grande Vitória e na Litoral. Estou muito legal nessa segunda-feira, curtindo as férias.
0: Eita, aí sim, hein, Gato Preto? Um beijo para você, bom dia.
6: Quem aí vai querer ser minha amiga aqui hoje, hein?

0: Christian Ralph, muito linda. 5h46, excelente manhã pra você. Manhã de segunda-feira, pra uns meio preguiçosa, pra outros um dia de recomeço, de novas possibilidades, né? E que seja um dia e uma semana produtiva, abençoada, maravilhosa. Você com o coração em paz, leve, livre, solto, em todos os sentidos, entende? Bom dia, bom dia. Será que eu tô apaixonada, gente? Tô falando tão assim, né? Deixa eu aproveitar e falar com ele, deixa eu ver. Com ela, né? Vera do Pula Pula, vamos lá pra Cachoeira.
1: Credinha, bom dia a todos os meus amigos da Cadeia Catia da Madrugada. Aqui quem fala é Vera do Pula Pula, Cátia Mirim. Manda alô pra todos aí, ó. Rebeca, Nina, Clédia, né? A Luiz, Eliane Camelo, Duda Mel. Duda, as meninas do Salão da Itaoca, Toninho, Segurança de Animar, Nandinho, Elis, Cortesano, Nilo, Luiz, Vinduim, Gabigol, Garricha, Dorme, da Vila Geu de Itaoca. Eleomar de Linhares, Alessio de Irmão da Rose, José Carlos, Vanderlei Peixoto, Robson Caraí, Petevaldo, Ademir de Caratuíba, José Luciano, Santos Dumont, Primo Caminhoneiro, Joel Dimas, Donizete, Nicota, Elias, Sindicato, para todos os motoristas da rodagem, APP, Saúde e Educação. Beijo, Litoral.
0: Beijo, valeu, meu bem. Ei, Matheus, fala comigo.
2: Bom dia, amiga Cleide, Matheus de Linhares. Esquentou bastante ontem, amiga, né? Deu uma chuvada sábado, né? Pela manhã. Você todo aí, né? Litoral, você é manostoso.
0: Valeu, meu amor, um beijo, viu? José Miguel, do Patrimônio da Penha, tá ligado com a gente, desejando um ótimo dia de trabalho. Rosângela Bernardoni, alô! Bom dia!
3: Bom dia, Cleidinha, bom dia, Sol, tudo bem com vocês? Tudo. Sou eu, Rosângela Bernardoni, do bairro São Miguel em Colatina. Cleidinha, deixa eu mandar um bom dia pra vocês, pro meu esposo Paulo, pra todos da Cadeira Cativa, pra todos da família Bernardoni, todos os ouvintes, os amigos. E beijos, tenha um ótimo início de semana.
0: Beijos, meu amor, ótimo dia pra você também, viu? Beijo pro Alisson Ramon ligado com a gente. Iris, alô, lindona. Você tá fazendo marmita? Que isso, moleque?
4: Que...
0: Peraí, deixa eu ver aqui.
4: Ai, Iris Letícia, Cachoeira da Pirim. Passei final de semana, fim de sexta-feira, pra jogar com a minha mãe. Trabalhei com a camada da barraquinha lá. Peguei um sol bem torrado, mas foi abençoado.
0: Oh, meu
4: passei
0: Deus.
4: Com amigos familiares,
0: tá
4: né? Um abraço para os amigos que eu fui menina. Agora levantei, fui no cafezão, aquele banhozão. E me dá um de trânsito. A semana foi puxada e abençoados, abençoe nós. Então, mas foi legal, é
0: isso
4: lógico.
0: Mesmo.
4: Bom dia.
0: Beijo, meu amor.
4: Beijo, Cladinha.
0: Beijo, ótimo dia para você, viu? Ó, fui em Conceição do Castelo final de semana. Conheci não, quem me dera. Mas eu falei com o Garricha, gente, ele tá bem, graças a Deus. Tá meio sumidinho, mas tá tudo bem com ele. Não deu pra conhecer, pra bater papo, mas... Porque ele tava em Cachoeiro, se eu não me engano, ele falou. E Cachoeiro eu ainda não fui, viu? Falando em Cachoeiro, beijo, Sérgio. Obrigada aí pela companhia, viu? Leomar de Linhares, Cleide do céu, essa música meu coração não bate. Ela tá... Ela cap... Né? Como é que é? Galopeia, Ave Maria, igual um cavalo selvagem. Vixe Maria, hein, Leomar? Qual foi a música? Agora lascou. Passei um monte de música boa aqui.

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0: Que coragem, hein?
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0: Excelente manhã pra você, bom dia! 5h56, um dia lindo amanhecendo e pensar que ele é todo nosso, né? Pra gente fazer diferente, ou fazer igual, ou fazer melhor, sem cobrança, sem pressão, mas que tenhamos um dia incrível, delicioso. Tá bom? Deixa eu falar com o Rafael do Balneário de Carapebu, está ligado com a gente, né, Rafael? Obrigada, viu, pela companhia. Beto Penitente também, lá em Colatina.
2: Bom dia, Clay. Bom dia. Beto Penitente, Colatina. Sorria sempre. As coisas podem estar difíceis, mas o seu sorriso pode salvar o dia de alguém.
0: Exatamente.
2: Bom dia, minha amiga. Bom dia, Luiz Amendoim. Bom dia, ouvintes da Litoral. Na Litoral, tudo legal.
0: Valeu, meu bem. Ótimo dia pra você também, viu? Falou bonito. E é verdade, né? Às vezes a pessoa já acorda querendo brigar, já acorda querendo arrumar confusão por aí. Pelo amor de Deus. Dá aquela respirada fundo, abre aquele sorrisão e tal. Você vai deixar seu dia maravilhoso e de quem passar perto de você. Porque atrai, né? Coisas boas atraem. Beijo também pro Edilson. Fala comigo, Edilson.
3: Bom dia, Cleidinha. Bom dia para os ouvintes da Rádio Litoral. Segundou, Cleidinha. E o Mengão ganhou mais um, hein?
0: Ganhou, meu filho.
3: Vamos que vamos. Vamos de carona comigo até Vila Velha, Cleidinha. Vamos lá.
0: Eu vou, tô passando.
3: Tenha um bom dia. Manda uma música bonita pra nós aí.
0: Chá comigo, meu amor. Chá comigo. Ei, Vanja, bom dia.
4: Bom dia, Cleidinha. Bom trabalho. Maravilhosa, abençoada segunda-feira. Bom dia pra todo grupo, pra dedicativa, pra todos os ouvintes. Era assim. Não esquecer de ninguém, né, Cleidinha?
0: Isso,
4: e bom dia, pastor. Vou entrar aí sempre. Beijo, Cleidinha. Pra já tá aí.
0: Valeu, Vanja. E essa música aqui, hein? Ai, que eu adoro. Vai pra você, viu? 5h58.

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E quando vejo, tô stalkeando suas fotos, ligando restrito pra ouvir sua voz linda. 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

0: que a gente tá entrando no inverno. Não sei nem qual estação que a gente tá mais. Pessoa quando se perde assim é uma beleza, né? Ai, meu Deus do céu. Márcia Mendes, um beijo, lindona. Bom dia. Dedé Moraes em Aracruz, tá ligado com a gente também. Vamos lá pra Colatina falar com o Aguimar. Alô, bom dia.
1: Oi. Bom dia, Deus. Bom dia, dia. Bom dia, Colatina. Bom dia, Cleitinha, agagadada, animada e feliz da manhã. Vou dar um abraço para toda a galera que está aí ligadinha agora nesse lindo amanhecer aqui em Colatina, ligadinhos na litoral, ouvindo a Cleidinha Costa Longa. A maravilha do amanhecer é saber que Deus nos deu mais um dia, né? Mais uma vitória, a bênção, o milagre da vitória, o milagre da vida. Então, pensando assim, é que eu digo, vamos começar essa semana.
0: Isso.
1: Né? Com fé em Deus, que possamos seguir em frente. O parar que não pode.
0: Parar que não pode, Deus é pai, né? Alô?
2: Bom dia, Litoral FM. Bom dia, Cleidinha. Bom dia, Litoral. Aqui é Bob Billy. Passando para mandar um abraço aí para toda a galera que está ligada na Litoral. Um abraço aí pro meu primo Keu, Claudinho, Jair. E desejar a todos os ouvintes, toda a galera aí, uma ótima semana abençoada. Cleidinha, um abraço aí. Ótima semana pra gente. Tamo junto, tamo na Litoral. Tamo mais que legal. Valeu.
0: Valeu, meu bem. Um beijo. Pedro, bom dia. Pedro Severo já tá ligadinho com a gente. Assim que eu gosto. Um abraço pro Barcelos também. Cleide, bora trabalhar? Mais um pouquinho? Boa semana pra nós. Rafael Rangel, um beijo, ótimo dia. Adiel de Vila Velha. Quem mais tá com a gente aqui? Val Baiano, César. Ei, Kiko, bom dia, coisa linda. Fala comigo.
3: Lá vem. Eu voltei agora
0: pra ficar.
3: Você me abandonou, hein? Eu que?
0: Eu te abandonei?
3: Tá bom. Nem tchum pra mim, nem me manda mensagem, nem fala nada, né?
0: Você é demais. Quanta carência.
3: Aos ouvintes da Rádio Litoral, beijo, aos funcionários da Rádio Litoral, aquele bom dia. Cleide, tô aqui, menino. Toca aí, Cleide. Toca aí, sabe o que você vai tocar?
0: Fala.
3: O Jorge Matheus, qualquer um do Jorge Matheus. Tá bom. Ótima semana pra todos vocês. Excelente segunda-feira.
0: Beijos. Beijo.
3: Depois, Cleide, eu te falo a novidade.
0: Ai, meu Deus do céu, adoro novidade.
3: Beijo.
0: Ó a risada de bruxo. Eu quero saber da novidade, adoro novidades.

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0: rebeldia, né, gente? Mas é mais ou menos por aí mesmo, né? Quem é que paga seus boletos? Não é você? Ah, pelo amor de Deus. Tem gente que vive em função do que o outro vai achar, do que o outro vai pensar. Tô fora. É ruim, hein? Não devo nada pra ninguém. Mas também não gosto de sair espalhando sobre minha vida, não, sabe? Só pra pouquíssimas pessoas. Só vocês, tá, gente? Só vocês, meus ouvintes aí. Ei, Fábio!
1: Oi, bom dia, Cleitinha. Bom dia, Rádio Litoral FM. Sou Fábio Araújo, de Bela Aurora. Chegando aqui no Hospital São Lucas pra mais um bandãozinho. E como sempre, aquele alô especial. Vai para os meus amigos Raigis, Lobão, Negueba e Sábio. E para minha grande amiga preta do Banco de Sangue do Hospital São Lucas. Meu grande amigo também, professor Solimar, do Ford de Vila Velha. Também meu grande amigo Crispim, da distribuidora Pitbull em Belo Horizonte. Gente, um abração, viu, gostoso, bom dia.
0: Bom dia, meu bem. Tudo de bom pra você, viu? Quem mais tá aqui, Rosimara? Bom
2: dia. Bom dia. Ei. Tô retornando pra aquela jornada do Sesc, aquela minha correria. Não sei se dessa vez vou estar de camareira ou de segurança. Entendi. Mas tô indo. Tô agarrada até dia 24. Então é correria total. Vou só te ouvir e quase não vou conseguir passar a mensagem, que hoje eu já tô atrasada.
0: Eita, meu Deus.
2: Um beijo, minha querida. Um ótimo dia e saúde a todos os aniversariantes desse dia glorioso.
0: Arrasou.
2: Rosimara Ramos, de Nova Almeida.
0: Beijo, meu amor. Ótimo dia pra você, viu? Isso aí. Bora lá, então, na correria. Eu também adoro uma correria, gente. A gente já vive nessa correria, né? Às vezes é bom dar uma parada. Dar uma parada, uma respirada, uma relaxada, tá?
3: Bom dia, bom dia, bom dia, Cleide.
0: Oiê.
3: Passando pra dar aquele alô. Se não dou, né? E falar pra você que estão deixando o Flamengo encostar, Cleide. Tô deixando encostar,
0: tão
3: depois
0: deixando,
3: não reclama, hein?
0: Pois é.
3: Vou falar que nós não avisamos.
0: A gente vai avisando,
3: tá bom?
0: Avisando.
3: Ótima semana.
0: Chama nós de
3: metida besta. Que seja muito abençoada pra todos nós. Salve o samba. Agulhão do Marcelo.
0: Valeu, Agulhão. Beijo pra você. Adalberto Souza em Jabaeté também tá ligado. Del de Vila Velha. Marcos Gargamel em Jardim Camburi. Um beijo gostoso também pra Flávia.
4: Bom dia, Cleitinha.
0: Bom dia.
4: Meu pai já foi trabalhar, meu esposo Fernando também. Daqui a pouco sou eu, né? Que eu nasci bonita, não rica.
0: Vambora.
4: Segundo, hein, Cleidinha? Tá com o Daniel aí pra mim. Quando não tô legal, fico mal, eu te chamo. Quando não senti em paz, eu te amo, te amo. Estou a fim de ficar com você mais uns 200 anos. E tá litoral, tá legal.
0: Ai, Flávia, adorei. Tem outra apaixonada aí, além de mim. Gostei. Alô, Orlando.
5: Bom dia, Cleide. Bom dia, Cleide.
0: Bom dia,
5: bom dia, pessoal da litoral. É, Cleide, você sumiu, você tava de férias, né?
0: Tava.
5: É, aí eu falei com o Marra, com Marra.
0: Sentiu minha falta,
5: aí
0: meu
5: amor? Ela mandou uns alô pra mim aí. Manda aí pra mim, Orlando.
0: Valeu, Orlando. Um beijo, meu amor. Bom dia. Beijo pro Wanderson Silva, ligado com a gente também. Mandou um poema lindo aqui, né, Wanderson?
6: Bom dia, bom dia, bom dia, bom dia, bom dia, meninas. Bom dia, meninas, porque eu já via sozinha chegando por aí, hein?
0: Você tava me assistindo,
6: me deixa cedo, hein?
0: Eu contando fofoca pra ela.
6: Wanderson Silva aqui ligado, Cleidinha.
0: É.
6: Já ouvindo a melhor, já ouvindo a litoral, já vendo a litoral.
0: Beijo, coisa linda.
6: Bora pra mais uma segunda-feira maravilhosa, segunda-feira abençoada. Que todos vocês possam curtir essa segunda-feira com toda a saúde, com toda a energia, com todo esse amor que Deus nos deu. Ah, vou mandar um poema pra vocês, um poema que eu fiz ontem, tá?
0: Lindo.
6: Grande
0: viu?
6: Abraço. Aqui no oeste ainda tá escuro, ó. Um pouquinho claro, tá? Friozinho, mas daqui a pouco bate os 34 facilmente.
0: Desse jeito.
6: Grande abraço, Wanderson Silva.
0: Um beijo,
6: aqui em Goiás. Tchau, tchau.
0: Beijão pra você e pra todos aí em Goiás.

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5: A Amadeira informa que estão em andamento obras na rodovia S-488, no trecho no sentido de Cachoeiro de Itapemirim, em direção à BR-101. 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Agradecemos a compreensão e reforçamos, reduza a velocidade e respeite a sinalização.
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0: Bom dia, 6h50, excelente manhã pra você. Pra você que tá aí ouvindo a Litoral FM, obrigada, viu? Muito obrigada mesmo. Tem uma galera com a gente, né, Hermes? O Hermes do Salto 4 tá ligado com a gente aqui. Fala comigo, meu bem.
1: Bom dia, Cleidinha, bom dia, Sol. É o Hermes aqui de Salto 4. Segundou, né, meninas? Manda aquele alusão aí pro meu amigo Adilson, meu amigo Serginando, meu amigo Rubinho, motorista de aplicativo de Cobilândia, o Nojo, meu amigo Geraldão, motorista da Pré-Sol, pra minha grande amiga, motorista da linha 331, Tatiane, gente da melhor qualidade, pra todos os ouvintes da Litoral, porque na Litoral nós estamos mais que legal, e ontem deu Mengão novamente, valeu!
0: Eita, e sim, hein? Ei, alô, deixa eu ver quem tá aqui com a gente.
2: Bom dia, minha amiga, bom Oi. Dia, minha amiga, bom dia, bom dia,
0: é
2: bom
0: a
2: Fabinho, dia.
0: Tá com a voz diferente.
2: Bom dia, sol, bom dia, bom dia, bom dia.
0: Coitinha,
2: coitinha, coitinha, coitinha, bom dia, minha querida, bom dia, bom dia, meu coração. Você demorou, falando do pessoal litoral. Tem. Fabinho, tá dope, dope, dedo, bombão idoso. Tudo mais um pouquinho, neguinho. Minha utilidade.
0: Isso aí, meu
2: Leitoral,
0: amor.
2: Pode estar mais que legal, menina.
0: Beijo, meu amor. Ótimo dia, viu? Tá com a voz estranha, mas conheci. Um abraço também pra Lidiana Scarpati, da Cidade Continental. Um beijo, ela, Cleide. Manda ela pros meus primos lá de Colatina. Nilza, Val, Letícia e Alice. Valeu. Rony Von também tá ligado com a gente. Obrigada. Fala comigo.
3: Bom dia, bom dia, bom dia, Cleidinha. Bom dia, sol. Daqui a pouquinho também.
0: Isso.
3: Aqui é Rony. Sai de Jardim Campo Grande, trabalhar ali pra tchau. Bora, né?
0: Vambora, trabalhar um cadinho, né?
3: Um abraço aí, Cleidinha. E pra toda a galerinha da Litoral. Isso. Bom dia, uma ótima segunda-feira pra todos.
0: Obrigada, meu amor. Beijo também pro Eliezer Luiz, lá do bairro Movelar em Linhares. Obrigada pela companhia.
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0: tudo de bom pra você. Bom dia, gente linda! Graças a Deus! Segundou para a nossa alegria. Hoje, 11 de maio, lá vamos nós para mais uma semana. Obrigada, Papai do Céu, por mais um dia, mais uma semana novinha. Pra gente curtir, trabalhar, pra gente se divertir, amar, perdoar, viver, batalhar, sonhar, realizar. Essa semana, tenho certeza que também vai ser incrível. Você tá tudo bem com você? Você tá bem, né? Foi tão bonito, né? Ver as fotos no Insta, no feed, nos stories, os filhos com as mamães. Ai, que lindo! Como é que foi o domingo maravilhoso? Ganhou presente, minha amiga?
1: Bom dia.
0: Te deram um pano de prato? Como assim? Mas a mãe reconhece com aquele amor incondicional, né? Fala, ah, mas pelo menos, né? Meu filho lembrou de mim. Ô, vida. Um beijo pra todas as mamães. Vambora mexer o doce. Nessa manhã abençoada, nublado em Cachoeiro, neste momento. Será que vai ter sol? Será que vai esquentar? Porque eu amo esse tempinho. Cadê o inverno? Ô, inverno, vem em mim! Adoro a estação inverno. Mais quente é a nossa festa, a nossa programação. Graças à sua companhia. Obrigado pelo carinho da sua audiência. Até meio-dia, GG Gomes por aqui. Com muita música pra você, promoções, muita alegria, muita música boa.
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0: E na Litoral, Tomás, que legal, são 7 horas e 2 minutos. Então, vamos mexer o doce ouvindo Maiara e Maraísa? Quem sente saudade sou eu. Já estava com saudade. Bom dia pra você.

0: Davi Quaresma e Gabi acostumou errado. 7:10. Bom dia! Bom dia pra você que faz aniversário hoje, 11 de maio. O meu é mês que vem, tá? É. Não, é pra você juntar, começar a juntar dinheiro, comprar presente, entendeu? Vai que cola, né? Bom dia pra você que tá acordando agora, tá com seu cafezinho na mão, tá com seu chazinho na mão, gostosinho, né? Tomando seu café maravilhoso, tá acordando cheio da preguiçinha. Você que tá chegando do cardio, tá aí entrando no carro agora, já ligou o radinho ligado na melhor, na 101,1. Já tá no trampo, né? Bom trabalho pra você, uma segunda-feira maravilhosa. Uma semana abençoada para todos nós. Muita saúde, muita alegria, disposição, muita coragem para cima dessa semana que eu tenho certeza que vai ser maravilhosa. E um filho teu não foge à luta. Tamo junto, tá? São 7:11. Bom dia, Heloísa. Bom dia, Charles. Bom dia, Laís. Laís levando a gente. Eu sei que ela tá sintonizada. Bom dia, Keila. Leve meu abraço para toda a turma. Vambora mexer o doce nessa manhã maravilhosa. Temos promoções. Adoro falar de promoções. Segunda-feira, né? Vambora começar essa semana com promoções. 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Bom dia.
1: Vocês precisam admitir alguma coisa.

aproveita. Aproveita pra você mandar beijo, um abraço, parabéns, bom dia, manda um cheiro, manda um recadinho carinhoso pra quem você quiser. Nosso WhatsApp liberado, 28999183488. Bom dia, gostaria de pedir uma música pro meu pai. Manda um beijo pra ele, que ele tenha uma boa semana, da sua filha Isabela. Qual o nome do seu pai, Isabela? Um abraço pra vocês, tá? Obrigado pela sintonia. Foca, um abraço. Bom dia, bom dia. Ah, é? Que legal. Jorge, bom dia, boa sorte. Eliane também. Boa sorte. Valcir está sintonizado, isso é bacana demais. 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Não, já está valendo. 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Tem gente que está participando desde a semana passada, né? 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Hoje teremos resultado de promoção. Desejo uma semana abençoada para você e toda a família. Simone, sua linda, para você também, para sua mãe, para todo mundo, tá? Obrigada aí pelo carinho da audiência. Dá um abraço, Daniela. Tudo de bom. Dora, bom dia, Dora. Tiagão, segundou, hein? Para nossa alegria, graças a Deus. Lá vamos nós, né? Vamos nós, vamos mexer o doce, Tiagão. É segunda-feira ainda. Comecinho, início de semana. Bom dia para você.

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0: Ah, Gigi, a saudade me fez viajar milhas. Depois me conta. O que a saudade já fez com você? São 7h41. Fechamos a nossa sequência. Daqui a pouquinho ela volta. Temos a sua participação. Daqui a pouquinho, resultado de promoção. Litoral vem tomar café comigo. Vamos fazer o seguinte. Deixa essa promoção Litoral vem tomar café comigo rolando, acontecendo, porque tá bombando. Tem uma galera acordando ainda, que eu tenho certeza que vai interagir. Vamos abrir outra promoção? Pra gente ganhar tempo. Deixar a nossa manhã maravilhosa. Mais, né? Daqui a pouquinho, então, eu volto trazendo mais uma promoção pra você. Mas antes de faturar, Larissa, um beijo, lindona. GG, manda um beijo pro meu pequeno Henrique, que tá aqui ligadinho. Henrique, tá sintonizado, Henrique? Um cheiro da tia G, tá? Beijo pra você. Dá um cheirinho nele, mãe. Beijo, beijo. Rogério, bom dia.
2: GG, depois daquele dia especial com aquela pessoa, mamãe, que ensina com muito amor, tô aqui com a minha patrulhante tomando café matinal e esperando vocês aqui em casa.
0: Tá boa.
2: Bora trabalhar com muito amor, com muita fé. É assim que nós vamos. Na litoral, tô legal, hein? É bom nóis, dia. Hein?
0: Um abraço. Dê um abraço também na patroa aí, tá? Bom dia, bom dia.
3: Bom dia, Gigi. Pessoal, segunda-feira pra nós, Gigi. Pessoal, segunda-feira pra todo mundo da litoral aí. Um bom dia pra todo mundo da litoral. Gigi, manda um abraço aí pra galera da rodagem aí. Aquele abraço. Hoje eu não tô bom pra trabalhar, não, Gigi. Eu tô ótimo. Na litoral eu tô legal. Vou mexer o doce, Gigi.
0: Lele, bom trabalho, Lele. Representa aí a galera. Manja talento no tapete preto, já acorda cedo também, né, Lele? Pra ir à luta. O filho teu não foge à luta. Tamo junto, Lele. Bora mexer o doce, sim. Bom dia, Paulo César, de Itaipava. Oi, Paulo César, um abraço, meu amigo. Boa sorte, tamo junto. Eliane, bom dia. Tamo junto também.
4: E aí, GG, bom dia, tudo bem?
0: Bom dia, Roberto, tudo jóia.
4: E tenhamos uma semana abençoada.
0: Isso.
4: Tá bom?
0: Tá jóia.
4: Beijo, GG.
0: Beijo, seu lindo, bom dia. Uma semana bem produtiva. Roberto já acordou cedo pra ir à luta. Segunda-feira também é o Dia Internacional da Preguiça. Tem gente que já acorda atrasada em plena segunda-feira. Mas é a lida de todos os dias, né? Não saia de casa sem fazer a oração do dia. Agradeço o Criador por tudo, pela saúde, pela vida, por mais uma semana, por mais uma manhã. Vamos em busca dos nossos sonhos. Vamos batalhar e continuar vencendo. São 7h44, então vamos faturar. Eu já volto também com mais promoções para você.
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1: 7:51. Um traficante ligado ao Comando Vermelho foi preso após tentar atirar em policiais militares no Espírito Santo usando uma arma da Polícia Militar do Estado de São Paulo. O caso foi registrado no bairro Valão, aqui em Cachoeiro. Segundo a Polícia Militar Capixaba, a pistola 1.40 usada por José Ferreira, conhecido como Colômbia, teria sido furtada da Polícia Paulista. Colômbia e outro suspeito, um jovem de 19 anos, identificado como Romilson Onininho, foram detidos ao tentar fugir. De acordo com a polícia, Romilson arremessou uma outra pistola sobre o telhado de uma casa durante a fuga, mas a arma foi recuperada. Com os dois, também foram encontrados mais de 100 munições, 23.500 em espécie, 100 gramas de crack, cerca de 200 papelotes de cocaína, uma balança de precisão, uma balaclava, celulares, coldres e material para embalo de drogas. Segundo a Polícia Militar, Colômbia é natural do estado do Rio de Janeiro e seria um dos líderes do tráfico de drogas na região. A Polícia Civil informou que ele foi autuado em flagrante por tráfico de drogas, associação para o tráfico, porte ilegal de arma e uso restrito, receptação, tentativa de homicídio qualificado contra os policiais e organização criminosa. Ambos foram levados para um presídio não divulgado pela polícia. O espaço segue aberto para manifestação.
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1: Pelo menos 16 mil oportunidades estão abertas em 217 concursos públicos e processos seletivos em todo o país. Também a formação de cadastro de reserva em cargos efetivos e temporários. Podem participar dos certames e das seleções candidatos de todos os níveis de escolaridade. Os salários podem chegar a R$35 mil. Os interessados em participar do concurso público do Ministério Público do Espírito Santo têm até dia 11 de junho para se inscrever. São 60 vagas para o quadro efetivo da instituição. Salário chega a R$10 mil.
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1: 8 horas e 8 minutos, Grupo Menos é Mais, brinda, vamos brindar a vida, o trabalho, a saúde, a família, brinda o que você quiser, vamos comemorar. 8 e 9, vamos abrir essa promoção? Tá rolando a promoção Litoral Vem Tomar Café Comigo, você tá sabendo, né? Não? 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Pra gente dar andamento aqui na nossa festa, né? Uma manhã gostosa dessa, tempinho nublado, tempo tá maravilhoso, tempinho agradável, a nossa festa aqui recheada de muita música e promoções, lógico. Então, começando a semana, promoção com cineminha. 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Manda alô pra mim, Joana do Gil Scaroli. Oh, meu Deus, coisa rica. Beijo, Jô. Boa semana pra você. Raíssa também, um abraço. Boa sorte, boa sorte. Bom dia! Leonardo, Leandro. É uma dupla? Leandro, Leonardo, Leonardo, Leandro? Um abraço pra vocês. Michele, beijo. Ana Luísa, um cheiro da Tia G. É uma delícia ter a participação de vocês nessa manhã maravilhosa de segunda-feira. Eu desejo tudo de bom pra vocês. Tudo de bom. Arruma um bom também. Israel Rodolfo, bom dia.

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1: Bom dia, litoral, bom dia!
2: Diego e Vitor Hugo, beijei a cura. 8 horas e 17 minutos. Tá onde? Tá em casa ainda? Já chegou no trampo? Tô roçando aqui, GG. Tô nos cafés aqui. Eita! O que você tá fazendo de bom? A amiga tá acordando agora? Tá passando um cafezinho. Eita. Tô tomando um chimarrão. Que isso, hein? Bah! Ai, eu não sei. Eu tenho uma cuia, né? Que fala? Eu tenho uma cuia que eu ganhei, quando meu pai foi lá no sul, trouxe pra mim, passado. Mas o chimarrão em si, eu acho que não consigo, não. É porque, né, eu não sou assim, tão chegada na família do chá, né? O chá marrão, chá. Aí eu acho que eu não consigo muito. Vou tentar. Mas eu acho bonito, né? Tô aqui tomando um chimarrão. Ah, bom dia pra vocês. Tamo junto. Tem alguém aí? Tem gaúcho aí tomando chimarrão?
1: Bom dia!
2: Tem? Tira a foto, manda pra mim, pra eu ver. Bom dia. Olha! 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
8: A Amadeira informa que estão em andamento obras na rodovia S-488, no trecho no sentido de Cachoeiro de Itapemirim, em direção à BR-101. O tráfego opera em sistema de pare e siga para maior segurança dos usuários. Se possível, utilize rotas alternativas. Agradecemos a compreensão e reforçamos, reduza a velocidade e respeite a sinalização.
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0: embora não, minha filha. A previsão é de frio, vai embora não. Você entendeu? Não, vai passar frio. 8h30, bom dia. É sério isso? Ô, Nandinho, Nandinho Júnior de Pacotuba mandou pra cá, o GG. Esse aqui, ó, ele me deu uma dica. Você toma chimarrão, barbaridade. Sério? GG, esse aqui é muito bom. Tanto com água gelada como quente. Que bacana. É esse daí que você vai mandar pra mim, pra eu experimentar? Bom dia. Ai, Nandinho, arrasou, hein? Eu tenho a cuia, não se preocupa não. A cuia eu tenho. Pronto, eu não vou tomar chá, vou tomar chimarrão. Dá licença. Dá licença, nós estamos ficando chique. Um abraço, Nandinho. Tamo junto, viu? Um brinde, Nandinho. Loilson, um abraço pra você também, Loilson. Rosalino, bom dia, meu amigo.
1: Bom dia, bom dia, bom dia, GG. Bom dia pra todos curtindo a Rádio Litoral, em casa, no carro, no trabalho. Bom dia pra todos aí da construção civil.
0: Aham. Uhum.
1: Um bom dia para os caminhoneiros que carregam o Brasil nas costas, né?
0: Isso.
1: Um bom dia para os Uber. Todos aí ouvindo a Rádio Litoral.
0: Uhum.
1: Que Deus possa estar abençoando a vida de cada um. Que Deus possa estar nos dando um ótimo dia de vida e de trabalho. Tá bom?
0: Aí, tá bom.
1: Segundou, GG. Segundou. Tô na área, GG. Se derrubar é pente.
0: Ei.
1: Na Litoral, eu tô legal.
0: Um abraço, meu amigo. Uma ótima semana para você. Tudo de bom. Bom dia. Excelente semana para você também, Tiagão. Tiago Suricati, um abraço. Bom dia, seu Hélio.
2: Bom dia, GG.
0: Bom
2: Quem
0: dia.
2: Fala aqui é Perim. Quero mandar um alô pra galera do Corte d'Alva do Busato, todos os caminhoneiros aí do Busato. Pra mim, pra vocês da rádio e pra todo mundo que tá ouvindo a Litoral. Pra Litoral, pro mais que legal.
0: É isso aí, um abraço. Tudo de bom. Adoro a companhia de vocês, a participação de vocês. Você pode interagir, pode participar, pode mandar bom dia, um recadinho carinhoso, né? Um parabéns, um olá, um joinha. Fique à vontade. A casa é nossa, a semana está apenas começando. Uma manhã maravilhosa de segunda-feira. Dá aquela preguicinha? A boca tá com aquele gosto de para-brisa, não tem? Ô, ressaca, né? Mas, ó, vamos deixar a semana... Vamos pedir ao Papai do Céu, né, que a nossa semana seja perfeita, maravilhosa, com muita proteção, muita saúde para todos nós. Nós vamos só agradecer. São 8 horas e 33 minutos, bem belo na sequência. Bom dia, bom dia.

0: Bom dia! Bom dia! Bom dia! Ana Castela e Zé Felipe, eu só quero você aqui, ó, curtindo, interagindo, participando dessa manhã maravilhosa. Gente, deixa eu te contar uma coisa. 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

0: 32. Oi, dia, bom dia. Já vamos daqui a pouquinho, né? Daqui a pouquinho, resultado de promoção. Mas, ó, você que ligou seu rádio agora, tá rolando a promoção. O Litoral vem tomar café comigo. 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Né, Verinha? Verinha chegou por aqui.
1: Gegê, sua linda.
0: Bom dia,
1: família Litoral. Aqui quem fala é Vera do Pula Pula Paraíso. Manda beijo pra mim, para os meus familiares, as amigas Aparecida do Furacão, Marta, Marlene, Inês, Cristina da Agricultura, Duda, Mel, Prachete, Eliane Camelo, as meninas do Salão da Itaoca, Toninho Segurança, Nandinho, Gil de Itaoca, Sidney Mão da Rosa, Timboca, Peixoto, Dima, João Paulo, Vaguinho de Rasquinho, Sérgio e Vera, Machado, enfim, para todos os motoristas de APP, saúde e educação, incluindo Kleber, Gutenberg, Diego, Marvel, todos os profissionais da educação que estão sintonizando melhor. Beijo!
0: Beijo, Verinha. Bom dia pra você. Obrigada pela participação. Vinícius, boa sorte, tá? Vinícius Cardoso. Mas quem tá aqui? Thiago? Thiago tá chegando, deixa ele mandar áudio. Seu Tony, bom dia.
2: Olá, Gigi.
0: Olá,
2: bom
0: seu
2: dia,
0: Tony.
2: Minha querida. Uma segunda-feira abençoada. Diretamente do bairro BNH, Toninho, segurança. Manda um alô pra Xerão Ouro e Minha Vida. Verinha do Pula Pula, Chibinha, Gil, Marcos Bog, Nando Júnior, Moacir Pintor, Arildo Figão do Lenha, Duda Mel, Zé Paulo Bina, para Gigante, para Leomar, para Puleiro Tituí, para Vaguinho do Churrasquim, Serginho Posto Mola Aliança e para Daniel, lá em Marataí. A turma de Una, Municeira, Cachoeira Alta, São Vicente, Gruta, Tijuca, Lambari, Urupi, Marapé. E na Litoral, tô muito legal nessa segunda-feira. Vamos pra cima que promete.
0: Bora pra cima que é tudo nosso, seu Toninho. Eu adoro, pode mandar alô aqui. Vai pulando. Vambora, manda mesmo. Tá todo mundo sintonizado na melhor. Adoro isso. Vamos de música com ele, Luan Santana, 8h54, na Litoral. Tá legal.

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1: Que maravilha, hein? 9 horas e 3 minutos, de volta os 45 minutos de música nessa manhã maravilhosa. 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

0: Tic-tac, tic-tac.
1: Tic-tac, tic-tac.
0: Ai, Manu Batidão!
2: Litoral bom!
0: Graças a Deus, né? Que o coraçãozinho tá tic-tac. Graças a Deus! 9h13, você curtindo 45 minutos de música. Não, só voltei aqui pra mandar beijo. Daqui a pouquinho, resultado de promoção. Daqui a pouquinho. Né, Caetano?
3: Bom dia, GG. Bom dia. Litoral, vem tomar café comigo.
0: Isso.
3: Edson,
0: muito
3: conhecido como Caetano, morador do bairro Vilar da Luz. GG, bota meu nome sorteio, hein? Sou deficiente, gostaria de ganhar essa promoção aí, beleza? Na Litoral, tá legal.
0: E já ganhou, tá aí. Pode ganhar de novo, né, Caetano? Um abraço. GG, tô ligado aqui em Piuma. Meu amigo Rodolfo Samuel. Levando a gente de carona. Obrigada, Rodolfo. Beijo a Vivi, beijo a família, tá? Quem tá participando é o Juliano, participando. Regiane também tá concorrendo. Tânia Mara, bom dia. Flávia, bom dia. Anderson, bom dia pra você. Larissa tá aqui. Johnny, Johnny, você não mandou áudio, não? Como assim, Johnny? Não, tô aguardando o áudio seu. Tá curtindo lá em Vila Velha, né? Ei, bacana demais. Um abraço, Johnny. Um início de semana maravilhoso pra você aí, também, vacilona. Meu amigo Shirley, vacilona. Um beijo, Shirley.

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2: 9 horas e 22 minutos. O governo do estado anunciou a ampliação do uso dos totens em segurança pública para os municípios do interior do Espírito Santo. A medida faz parte das ações do programa Estado Presente em Defesa da Vida e vai contemplar cidades como Colatina, Aracruz, São Mateus e Linhares e Cachoeiro de Itapemirim. Os equipamentos funcionam 24 horas por dia com reconhecimento facial e monitoramento de placas de veículos, auxiliando no combate à criminalidade e na prevenção de crimes. Segundo a Secretaria de Estado da Segurança Pública, a expansão busca fortalecer o uso de tecnologia e da inteligência nas ações de segurança pública no interior capixaba. Os estudos apontaram que celulares e veículos estão entre os principais alvos dos criminosos nas regiões analisadas, o que ajudou na definição dos locais prioritários para instalação dos equipamentos.
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2: A semana começa com mudança no tempo aqui no Espírito Santo por causa da primeira onda de frio de 2026 que começa a atuar no Brasil. Apesar de a massa de ar polar chegar mais enfraquecida ao estado, os capixabas já devem sentir um clima mais ameno entre segunda e terça. A previsão é de aumento de nuvens, chuvas em várias regiões e temperaturas mais baixas, principalmente nas regiões serranas. Segundo a Climatempo, essa é a primeira grande massa de ar polar do ano e a mais intensa registrada até agora em 2026. O dia será de muitas nuvens e chuva em alguns momentos. As temperaturas variam entre 18 e 28 graus.
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0: E o que temos pra hoje?
1: É o Cristo.
0: Saudoso Cristiano Araújo, você que sabe. Você que sabe. 9h42. Fechamos a nossa sequência, hein? Daqui a pouquinho, resultado de promoção e mais uma promoção pra você. E resultado de promoção também, Litoral vem tomar café comigo. Marlene, lindona, bom dia.
2: Bom dia, Gigi. Marlene aqui de Vila Velha.
0: Bom dia.
2: Passando para desejar uma semana abençoada por Deus, iluminada por seu amor.
0: Ai, que linda.
2: E que não nos falte força e fé para vencermos a cada novo dia.
0: Amém.
2: Feliz segunda e uma ótima semana para todos os ouvintes da Litoral.
0: Valeu.
2: Um beijo, minha querida, no seu coração.
0: Beijo, minha lindona. Todo carinho é recíproco, tá? Beijo pra você, pro Jones. Uma semana maravilhosa. Tudo de bom. Rodrigo Andrade, boa sorte. Kathleen, boa sorte pra você também, Rosalino. Cadê? Vamos pra Piuma agora?
3: Bom dia, dona GG Gomes.
0: E aí, Giovanni?
3: Manda aquele abraço para meu filho Guilherme, minha mãe Vera, minha irmã Joelma, minha sobrinha Bianca. Toda a galera de Coutinho conectada na Rádio Litoral aí, DG, aquele abraço aqui pra você, pro Márcio, pra galera da equipe da Rádio Litoral aí.
0: Tá
3: aqui em Piuma.
0: É tudo nosso.
3: Aqui em Sereninho, tempo nublado.
0: Eita coisa boa. Tempo nublado é bom demais. Dá preguiçinha. A preguiçinha dobra, né? Porque segunda-feira é dia internacional da preguiça. Ainda com esse tempinho maravilhoso, um tempinho preguiçoso. Delícia, né? Beijo, Vani. Tudo de bom. Uma semana maravilhosa. 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Nós vamos faturar. Daqui a pouquinho, resultado de promoção. E capricha aí na mensagem de voz, que eu adoro te ouvir. E manda pra cá. 28 999 18 3488.
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0: Eu, hein? Thalita Mel.
1: Thalita Mel e Xande de Avião, Melzinho. 9h56, já tá na hora da gente faturar e trazer 60 minutos de música. Cadê? Zezinho!
2: Bom dia, GG!
1: Bom dia
2: a todos na escuta da Litoral. Na Litoral somos mais do que legal. Manda um alô aí pro meu amigo Regi, violonista. E pra todos na escuta da Litoral, porque na Litoral somos mais do que legal. E um alô pra todas as mamães. Domingo, ontem, né, foi dia das mães, principalmente pra mim, dona Luzia. Um abraço, fica com Deus. Um beijo no seu coração, querida.
1: Beijo, Zezinho. Dá um cheiro na mãe, tá? Tudo de bom. Temos mais participações. Cadê? Minha amiga Pina. Pina!
3: Bom dia, minha amiga. É a Pina.
1: Bom dia.
3: Meus filhos, Gerlane, Gisandra e Lambi. Meus netos, Ana Luísa, Isabela, Guilherme, Miguel e Júlia. E meus dois genros, Joaninha e o Jô. E manda um alô pra minha sobrinha, Lívia Fidelis, lá da Vila Rica.
1: Beleza.
3: Tá fazendo 9 anos hoje.
1: Parabéns.
3: Que Deus, Senhora Aparecida, abençoe ela, abençoe o dia dela, né, Gigi?
1: Isso aí.
3: Toca o Henrique e Juliana aí pra mim, amiga.
1: Tá joia.
3: Fica com Deus aí.
1: Já tá na agulha. Daqui a pouquinho, minha amiga, um beijo. É Belo? Belo, bom dia, Belo. Uma semana linda pra você, tá? Uma semana bela. Vão faturar? Já trazendo também resultado de promoção. A sua participação e 60 minutos de música.
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4: Uma hora de música direto a partir de agora, metadinha da manhã gostosa de segunda-feira, 10 horas e 2 minutos. É o nosso 60 minutos de música, já abrindo a sequência com Ludmilla e Vitinho, 1%. Na Litoral, tô legal. Bom dia.

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0: Sorriso Maroto.
1: Bom dia!
2: Eu vou até lá.
1: Bom dia!
2: Me liga, me manda um WhatsApp. Pode ficar à vontade. 28 999 18 3488. 10h24, você curtindo uma hora de música direto nessa manhã maravilhosa de segunda-feira. Já estamos passando na metadinha da manhã, tá? Calma, respire fundo, filho teu, não foge à luz. Ó, essa semana a gente passa juntinhos até sábado, se Deus quiser. Aí a partir de segunda, GG vai ficar fraquinha, né? Ah, 15 dias, umas férias bacanas, fazendo vários nada, não tem? Molhando o pezinho na água salgada. É, então a gente vai juntinhos até sábado. Aí segunda-feira, acredito que o Márcio Simonato, o Bruno Sader, vai abrilhantar o nosso estúdio aqui com vocês. Tenho certeza. Então, vamos aproveitar, estar juntinhos aqui, ó. Hoje até meio-dia, amanhã também, depois, se Deus quiser. Meu amigo Fernando, bom dia.
3: Bom dia, GG. Bom dia, Litoral. Fernando passando aqui para mandar um alô aí pro nosso parceiro Igor Vinagre, da Lã Dentadura.
2: Mano.
3: Marreta, inimigo da segunda-feira. Que peste de homem que não trabalha de segunda-feira, hein?
2: Ai, o que isso?
3: Meu Deus. Mandar um alô para geral aí. Zero a 100 para não esquecer de ninguém.
2: Tá bom.
3: E fala para mandar um alô para Marreta escutar, que ele tem que pagar a gente aqui, que tá devendo nós aqui. Ah,
2: é?
3: Trabalhar.
2: É o que isso? Vamos acertar as contas aí. Um abraço, meninos. Bom trabalho. Obrigada aí. Pelo carinho da audiência. Ótima semana pra nós. Um beijo, Andressa, sua linda. Uma ótima segunda-feira. Tudo de bom. Beijo, Heloísa, Flávia, Lara. Um abraço. Obrigado pelo carinho da audiência. Então, bora mais um pouquinho? Não, já tem o resultado de promoção, mas
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2: Cleiton Romário na sequência e Zeneta Cristiano. Não namora. Não, né? 10h26. Bom dia.

0: Wesley Safadão e Alanzinho Coreano. Pega o Guanabara e vem. 10h34, bom dia. Você curtindo uma hora de música direto. Bom, né? Bom demais. Eu adoro te ouvir. Já falei, né? Não, mas eu repito quantas vezes preciso. Grava aí uma mensagem de voz e manda pra cá. Deixa eu mandar aqui um alô pro Maicon Eduardo. Maicon!
1: Bom dia!
0: É, ele mandou lá no meu direct lá. É. Maicon, diz que curte a gente todos os dias. É meu fã. Ô, Maicon, obrigado pelo carinho, tá? Eu falei, vou mandar alô pra você. Beijo pra você. Anota aí o zap da rádio. 28 999 18 3488, tá bom? Pra você sempre mandar a losaça aqui pra gente. Um beijo pra você, bom trabalho. Ah, cadê? Quem tá aqui? Edna? Edna?
2: Bom dia, já chegou uma missa. Tá falando aqui, é Edna, peraí, sou de Muqui. Muqui. Moro na localidade de Itatiaia.
0: Ah, é?
2: Mando alô pra todo mundo que está me ouvindo. Uhum. Especialmente pra minha irmã e meu cunhado, Esté e Jânio.
0: Sim.
2: Lá em Marataízes, na Ponto Certo. Em frente à loja 20.
0: Ó o merchan, hein?
2: Com a mesa de bolo. E pão caseiro.
0: Ai,
2: tá uma
0: que
2: delícia.
0: Tudo. É mesmo.
2: Vai lá conferir, GG.
0: Já fui.
2: Tudo de bom.
0: Já fui.
2: Vai lá, ó, segue aí, arroba ponto certo.
0: Que isso?
2: Tchau, beijo.
0: Beijo, sucesso pra todo mundo, Edna. Beijo pra você. Tamo junto, né, minha amiga?
3: Bom dia, GG. Aqui é Néa do Moitão. Quero mandar um alô pra todas as mães aqui do Moitãozinho.
0: Uhum.
3: Meio atrasada, mas é de coração.
0: Tá valendo, amiga.
3: Pedido das mães.
0: Uhum.
3: Minha amiga, eu não sei se você é mãe, mas se for, muita felicidade.
0: Obrigada.
3: Pelo seu dia de ontem.
0: Uhum.
3: Que Deus proteja de todo mal.
0: Você também, minha linda.
3: Quero mandar um alô pro meu esposo Davi Bigode. Na Litoral, tá mais que legal.
0: Obrigada, tá? Parabéns também, minha linda. Eu sou mãe portista. Eu tenho um filho do coração, é. Que eu amo demais. Obrigada pelo carinho, é recíproco, tudo de bom. Eu sou mãe, eu que criei. Eu, hein? Mãe não é aquela que cria? Lógico, eu dou valor. Todas as mães solo também. Mãe que faz papel de pai. Você, mãe, tem meu carinho e minha admiração. Tamo junto. Tu é eu. Eu tô aqui no Bar do Esquilo. Tomando uma e comendo pela égua. Ah, para de mentir, hein? 10h37 da manhã. Mentindo? Ah, não, eu só acredito mesmo. Suel, um abraço pra você. Vai, com moderação, Suel. Vai devagar, meu amigo. Segunda-feira ainda.
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0: Um beijo no seu coração.
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0: Bom dia.

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0: Roda pra ver, vai! Bom dia! Lá fora tem uns beijos perigosos! Simone Mendes fechando nossos 60 minutos de música direitos iguais. Não, não vem não. Dizem que mulher se vinga, né? Não sei. 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Ai, na Litoral Tomás, que legal. Bora então. Bora resultado de promoção. Quem faturou ingressos? 4 ingressos pra assistir um filme no Cine Perim Center. Foi quem? É do bairro Mar Brasa, final do telefone, 2525, Larissa Maia. Larissa!
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0: Larissa, um beijo pra você. Vai curtir um cineminha assim. Boa semana e obrigada pela participação. Eu vou faturar, já trazendo também mais uma promoção. E daqui a pouquinho, resultado de promoção, o Litoral vem tomar café comigo.
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7: E na Litoral, Tomás, que legal. 11 horas e 4 minutos. A partir de agora, 45 minutos de música. Olha que bacana. Saímos dos 60, entramos nos 45 para você curtir e dançar, interagir e participar para concorrer, porque agora é outra promoção. 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E bora curtir. 45 minutos de música. Natanzinho Lima abrindo a sequência. Bom dia!

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1: Litoral 11:33. Dois homens de 53 e 41 anos foram presos na noite deste domingo, suspeitos de furtar trilhos de trem no distrito de Soturno, em Cachoeiro de Itapemirim. Após o caminhão usado para transportar a estrutura ser flagrado na S-164. Segundo a Polícia Militar, o crime foi descoberto após uma denúncia anônima. Os militares foram até o local e, durante a abordagem, o passageiro do veículo jogou uma bolsa preta às margens da rodovia. Dentro delas, os policiais encontraram um revólver calibre 38 municiado e um pino de cocaína. Na carroceria do caminhão também havia dois cilindros de oxigênio industrial. Ainda de acordo com a Polícia Militar, um dos suspeitos confessou participação nos furtos e relatou que retirou os trilhos com a ajuda de outra pessoa. Ele também apontou um homem que seria o receptor dos materiais furtados. O suspeito foi localizado, negou participação no crime, mas acabou detido e encaminhado à delegacia junto com o material apreendido. O caminhão e a carga foram removidos para um pátio credenciado ao Departamento Estadual de Trânsito, DETRAN. A Polícia Civil informou que os suspeitos foram autuados em flagrante por furto qualificado e porte ilegal de arma de fogo. O homem de 41 anos também foi autuado por posse de drogas para consumo próprio. Ambos foram encaminhados ao centro de detenção provisória.
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1: Carrascal, meia atacante do Flamengo, não fazia um jogo pelo Brasileirão há quase um mês. A última aparição tinha sido marcante, mas de um jeito negativo. Um carrinho por trás, cartão vermelho direto e sufoco na reta final da vitória sobre o Fluminense. Mas o jogo contra o Grêmio trouxe o Carrascal que o Flamengo quer. E diante dos desfalques, precisa muito. Foi dele o gol da vitória. Em finalização de primeira após assistência de Royal. Sem Arrascaeta e Paquetá, é ele o meia disponível para trazer criatividade ao time de Leonardo Jardim em um setor organizado de trás por Jorginho. Carrascal passou esse tempo fora pelo Brasileirão porque o STJD aplicou dois jogos de suspensão pelo carrinho diante do Fluminense. E pela circunstância do julgamento, o gancho ficou encavalado com outros dois jogos fora pela expulsão da Supercopa contra o Corinthians. Contra o Vitória, pela Copa do Brasil, a tendência é que Carrascal seja titular mais uma vez. O Flamengo não tem tanta margem para erro, já que a vantagem no jogo de ida foi apenas um gol de diferença.
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0: Zé Neto e Cristiano, finalizando o nosso 45 minutos de música. Cadeira cativa. Márcio Simonato chegando aqui trazendo o nosso resultado. Falando nisso, o café prorrogou para mais tarde, né, Márcio? Bom dia.
1: Prorrogou. Bom dia, GG Gomes. Bom dia para você, ouvinte. Prorrogou porque tem muita participações. Gente. Amanhã teremos a presença, teremos música.
0: Ah, já
1: ao
0: vai amanhã?
1: Vivo. Não, nossa. Amanhã não. É amanhã? Não, é quarta-feira, eu acho, tá. Que é o dia que nós vamos. É, mas então, prorrogou para você poder participar. É, você mesmo. Você que tá ouvindo agora, você que viu o videozinho, eu e o Bruno Sade lá no nosso Instagram, no @eleitoralfmsul, dá tempo. Vai ter música ao vivo com a Giovanna Kralha, aquele sertanejo, GG, aquela moda de viola.
0: Bom, hein?
1: Então, ó, dá tempo. Aí, GG, a pessoa pensa assim, ah, mas vai me dar um trabalho danado
0: receber?
1: Não, rapaz.
0: Nada.
1: Nada. Vamos levar o cafezinho fresquinho. Aquela mesa bonita com os produtos da Cerita e da Café Sul. Tá a fim de participar? Manda assim, então, ó. Litoral, vem tomar café comigo. Anotou? Litoral, vem tomar café comigo, mais seu nome, seu bairro. Qual o WhatsApp, GG?
0: 999-18-3488. WhatsApp mais bombado do Brasil. Ah, eu quero olhar a equipe da Rádio Litoral aqui na minha casa. Então participe. Participe. Vamos levar tudo, produtos da Celita, da Top, aquele cafezinho Casarida, Café Sul, maravilhoso. Ai, parece que tem um brinde também, já fica na casa.
1: A garrafa de café.
0: Nossa,
1: fica.
0: Nossa, que lindo.
1: E eu quase não como, tá? Porque eu tô de
0: dieta. Não, só Bruno, né?
1: Agora em compensação, Bruno sabe.
0: Bruno come pra crescer, né?
1: Já come metade da mesa. Rapaz do céu.
0: Aí, então eu já trouxe resultado de promoção também das Óticas da Corujinha.
1: Resultado de promoção, quem faturou, olha só, um vale-compra de R$150 nas Óticas da Corujinha foi ele, o Thiago Pênis Halbi. Final do telefone 6883 do bairro São Geraldo. Thiago!
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0: Valeu, Thiagão! Thiago Pênis de...
1: do bairro São Geraldo.
0: Valeu, obrigada pela participação. Pode vir buscar seu brinde, homem. Mais tarde, mais promoções com o Emerson Aguiar. Valeu, Márcio Simonato.
1: Valeu, Gigi. Boa semana pra todo mundo. Semana começando com friozinho. Bora trabalhar.
0: Isso aí, vamos mexer o doce, galera. São 11h47. Nós vamos faturar pra gente finalizar a nossa participação.
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0: vez, hein?
1: De novo, amiga.
2: Ai, gente linda, vou ficando por aqui, tá? Mas não poderia de mandar um beijo aqui pra dona Denilda. Um abraço, dona Denilda. Janis Brit, Tatiana, Wagner, um abraço pra vocês. Adriano da Paixão, Martins. Deixa eu falar. É anguzinho? Tem um anguzinho aqui nessa foto aqui? Tá bonito o prato, a comida tá gostosa, hein, Adriano? Um abraço, meu querido. Tudo de bom, uma semana maravilhosa pra nós, né? Aqui, obrigado pelo carinho da sua audiência, obrigado pela participação. Amanhã, terçou, é tudo nosso, a partir das 7 da manhã, se Deus quiser. Fica com Deus, uma tarde linda, um beijo, um cheiro gostoso, valeu. Tchau.
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4: Chama,
3: molecão!
4: Chama! Boa tarde, Bruninho! Boa tarde, Natizinho!
3: Boa tarde, minhas delícias! Segundou, hein, bebê?
2: Ai, que semana daquele jeito! Mais uma semana com 5 dias que a gente não dá conta!
3: Não estou gostando dessa experiência, tá? Já pode voltar a ter feriados.
2: Não acostumei com semana passada ainda.
3: Não gostei.
2: Mas e aí, molecote? E semana passada, pelo menos, teve uma semana, Dia das Mães. Essa semana não tem nada! O que você tá falando? O que você tem de bom pra gente aí? Conta aí, molecote.
3: Conta no 999-86-1050.
2: Que quando assim, final de semana é Dia das Mães, aí a semana passa até rápido, né?
3: É, você tá, fica empolgado, fica ali, motivado, tem um objetivo no caso, né?
2: Não tem nada, então assim, o objetivo dessa semana é trabalhar, porque nem salário tem.
3: Ai, não lembra disso não, trabalhar é tão complicado.
2: Meio dia e um, vem!

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0: Ah, Nadia, você sabe que eu tenho que falar, né?
3: Então fala.
0: A hora da coincidência.
3: Agora são 12 horas e 12 minutos.
0: Ah, 12 e 12, Nadia.
3: É hora de quem?
0: Nadia.
3: Será que hora tá aí ou não tá?
0: Hora da coincidência. O universo tá conspirando.
3: Então, o que o universo quer falar com a gente?
0: Fala, universo.
4: Boa tarde, Bruninho, minha morte. Matheus, eu tô no sol quente, rachando, né?
3: Aham.
4: Tá com torcicolo, tô... Lado ele, esquerdo, ele não consigo fazer nada com o braço.
0: Ele tá com torcicolo.
4: Tá melhorando, né?
0: O que você fez aí pra você ficar bem torto pro lado aí, Matheus?
3: Acontece, né? Final de semana. Por isso tá com torcicolo aí, né?
0: Ele tá meio de lado, assim, meio de banda.

0: acontece.
1: Ah, eu gosto assim, Nathzinho, ó.
0: Rico.
1: Matheus Trevisani. Manda um áudio.
0: Quem aparece?
1: Ele já aparece aqui pra mandar áudiozinho também.
2: Boa tarde, Bruninho Molecote. Tudo bem, rapaz? A cerveja tá gelada.
1: Hoje? Toma
0: aí. É de ontem esse áudio aí, né?
1: Eu queria que passasse por
2: vai, vai tomar um copinho? Bora.
1: Só pra perturbar.
0: Tá, tá. Mas eu não duvido, não.
1: Tá tomando uma, com certeza.
0: É, não duvido, não. É
1: Léo Vulgo Pestana.
0: É lindo ver o rico viver.
1: Ô, lasqueira.
0: Vai pra Pedra Azul esse final de semana, né?
1: Mas quando que não vai?
0: Foi, te convidou?
1: Não é meu amigo mais.
0: Entendi.
1: A amizade acabou. A amizade. Entendi. É isso, Nadizinha, ó. Carioca, o Careca Paraguai tá perturbando aqui com o negócio de sábado.
0: Tá perturbando desde sábado já,
1: tá
0: meu Deus do céu.
1: Perturbando aqui.
0: O que que quer falar aí?
1: Não, deixa na geladeira. Tá falando de sábado, ninguém trabalhou aqui.
0: Ah, então deixa ele quietinho, deixa ele quietinho.
1: Careca Paraguai, Juado.
0: Por isso que os outros chamam ele de Careca Paraguai.
1: Vou trocar o nome daqui, Juado Paraguai.
0: Chorão Paraguai, tá doido?
1: Quem mais? Coloca a Rebeca. Oi, Rebeca.
0: Vou sortear a terapia pra
3: boa
0: ele.
3: Boa tarde, molecote. Boa tarde, Natizinha.
0: Boa.
3: Sou Rebeca Andrade, de Colatina. Nova semana de muita paz e bênção, saúde pra todos nós. Reclama não, bora trabalhar, moçada. Colatina dá um sol de lascar.
1: Venha, meu.
3: Bora trabalhar. Beijos.
0: Um calorão danado.
1: Beijo, Bequinha.

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0: Meio-dia e 35, na Litoral, eu tô legal.
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0: Chegou a segunda-feira e hoje é dia de dar uma Alexa pra galera, Nath.
2: É mesmo, hoje é dia de Alexa e pra você participar dá tempo ainda, não dá?
0: Claro que dá, porque o resultado é mais tarde aí ao longo da programação. Tem que mandar a senha.
2: Qual que é a senha?
0: Hashtag quero Alexa.
2: Hashtag quero Alexa. Vou soletrar pra você.
0: Solete.
2: É o jogo da velha. Quero, Q-U-E-R-O, Alexa, A-L-E-X-A.
0: E tudo junto.
2: Entendeu? Tudo do jeitinho que eu falei aí.
0: E é só isso que você vai mandar na mensagem.
2: Manda aqui no nosso zap o 999-86-1050. Mais tarde, resultado de promoção.
0: Boa! Participação no Zap da Litoral, 999-86-1050. Mensagem chegando lá de Cachoeiro.
2: Quem tá aí?
0: Manda um beijo pros meus filhos Marlon, Miquelme e Esther. Pros sobrinhos Pedro, Carol e Camila. E os bebês Liz e Josué. Só não falou o nome
2: da pessoa.
0: Tá
2: bom, então. Tá mandado os abraços aí. Quem mandou mensagem foi o Júnior de Barcelona. Ele falou bem assim... Estava eu sem fazer nada, fui stalkear o Instagram do Bruninho, quando me deparo com um post dele do Dia das Mães, ele fazendo uma homenagem à sua saudosa mãe. Olha daqui, olha dali, quando me deparo com uma foto dele ou do Jonas Brown, não sei ainda, ele me falou que era ele mesmo, mas na foto parece o Jonas Brown, então estou levemente confuso. Eu achei que ele fosse falar uma coisa emocionante.
0: Eu achando que era uma coisa bonita.
2: Mas, na real, é você ou Jonas Brown?
0: É Jonas Brown, porque o Jonas Brown é meu dublê. Quando eu não posso ir nos lugares, eu contrato o Jonas.
2: Desde pequeno, né?
0: Desde pequeno.
2: Entendi.
0: Amizade das antigas.
2: Tá explicado.
0: Wesley!
3: E aí, Bruninho Molecote?
0: Oi.
3: Manda um abraço aí pro meu irmão.
2: Irmão?
3: De São Pedro Resistência.
0: Boa!
3: Que tem minha cunhada. O Laudissé, que está trabalhando agora.
0: Boa. Esse é o Wesley de Castelo Branco, Castel White.
2: Abraço também para Elisângela Alves, em Jacaraípe, na Serra. Matilde Luiza, do Oriente.
0: O José Carlos, lá no Nova Brasília. Fala aí, molecote. Cadê? Não, esse aqui é de mais cedo.
2: Não.
0: É que esse aqui é de mais cedo.
2: A Lorena Santos, do Orimar, também tá por aqui. Vi ela ontem no Exagerado. Beijo para você, Lore. Tava lá trabalhando. Beijo, linda.
0: Ah, tá trabalhando.
2: Tava trabalhando. Eu também tava trabalhando.
0: Você tava trabalhando.
2: Trabalhando.
0: Trabalhando
2: o
0: cartão de crédito.
2: Exatamente.
0: Comprou muito?
2: Claro que não. Não encontrei muita coisa que ao meu agrado.
0: Quase que eu fui... Você foi no horário das 5 ali, né?
2: Fui.
0: Quase que a gente se encontrou lá. Você foi mais cedo. Eu ia também.
2: Fui embora às 6:30.
0: Mas eu passei lá em frente. Eu passei em frente, era 5:40.
2: Cheio.
0: Tava entupido de carro. Eu fiquei com preguiça e fui embora.
2: Tava muito cheio. Muito cheio. Muito cheio mesmo.
0: Meio-dia 39.

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0: deixou na temporada.
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0: Ah, Litoral, eu tô legal, 1h17.
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0: Isso aí, 1h17, a Litoral é a número 1 do Ibope.
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0: A gente quer você pra falar com a gente aqui nesse horáriozinho de almoço, falar qual é a boa.
3: Então conta no 999-86-1050. Beijo pra Louilsa Dias de Rio Novo do Sul.
0: São Caetano. Lidiana Escapade. Oi, Lid.
3: Oi.
4: Ei, Nath. Boa tarde, Bruninho Lecote. Boa tarde. De vocês, minha rouquinha, gripada de novo. Mas já tô melhor. Beijão pra vocês, pra todos os ouvintes. Especial pra galerinha que quiser sentimental, todos os meus vizinhos, meus filhos Renan e Tainá. Coladinha na melhor, no meu horário de almoço, na Litoral. Na Litoral eu tô legal, Lidiana Escapaz da Continental.
3: Beijo, Lid, melhoras pra você. Beijo pra Márcia Cardoso em Novo México, também tá ligado com a gente. Beijo, Márcia.
0: Alan Calango de Sotema, Diogo Pereira lá de Cachoeiro de Itapemirim, já mandou o papo aqui, ó. Abraço pra pessoal da PLX Mármores, PG Mármores, Calvine, Máxima e todos do setor. Boa.
3: É isso, beijo pra Alaine do Inhanguetá. Tem beijo também pra mandar pra Monique da Silva Novaes, Paulo Lúcio da Cidade de Deus, beijo pra você também, mandando um abraço e beijos pra ele e pra esposa Malu e pra todos os ouvintes da Rádio Litoral.
0: A Elisângela Alves já mandou o papo aqui também, lá de Jacaraípe, agradecendo por ter anunciado o nome dela no ar.
3: Olha que chique.
0: A gente anuncia, mas a gente recebe pix também. Se quiser fazer o pix, a gente fala mais ainda o nome.
3: Pode ficar à vontade nas nossas redes bancárias para mandar o pix. Quanto mais pix recebemos, mais nomes falamos.
0: Tô brincando, hein, gente. Precisa mandar, não. Mas se quiser mandar um docinho pra gente, a gente gosta.
3: A gente, uma empada, né?
0: Uma empadinha. Delícia. Edilene Fernandes, beijo, Silvânia Rosa do CN, lá Canaã Viana e o Igor de São Conrado em Vila Velha.
3: Rogério Cardoso, motorista de APP, a Kate tá por aqui, Ana Lúcia Cachoeira de Itapemirim e a Suiane Christian também tá curtindo, beijo.
0: Beijo pra Eliane Pereira de Graúna, pro Silvio Castro lá no Veracruz e vamos de música.
3: E claro.
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1: E falando em saudade, Timóteo, só saudade.

0: Ferrugem agora, gente.
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2: Na Litoral eu tô legal. Ferrugem, isso é o Desejo e Medo. Fechando por aqui 45 minutos de música. Nath, semana passada acabou 45 minutos de edição premiada e sabe quem ganhou?
3: Quem foi o sortudo ou sortuda?
2: Quem ganhou foi a Ana Paula Pérez de Porto Canoa, que faturou a cervejeira.
3: Lotada de cerveja.
2: O kit churrasco.
3: E também uma caixa de som JBL.
2: Boombox.
3: Exatamente, tirou onda, hein, Ana Paula? Parabéns.
2: Isso aí. Semana passada também teve o resultado de promoção da Pizar Calçados. Primeiro, R$400 aí.
3: É mesmo? E quem faturou com esse presentão, esse voucher?
2: Ana Carolina de Jesus Silva, de Cristóvão Colombo.
3: Arrasou, hein, Ana? Vai gastar muito na Pizar, hein?
2: É isso aí.
3: Parabéns.
2: E essa semana tem mais uma Alexa hoje.
3: Hoje,
2: Tem que mandar a senha, hashtag Quero Alexa.
3: No 999-861050.
2: E sexta-feira tem mais R$400 da Pizar Calçados.
3: E quarta-feira tem outra Alexa também.
2: Também.
3: Então não dá mole não, hein?
2: Boa sorte.
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0: Litoral, eu tô legal, Cleiton, Romário e Zé Felipe, se eu te perdoar, fechando.
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0: Fechando aí o nosso Conexão Litoral.
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0: Você de Linhares, Colatina e Cachoeiro, programação local. Meio-dia amanhã, aquele almocinho.
3: É, com a gente, beijo.
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você. Boa segunda-feira. Início de semana, começando mais uma semana abençoada pela graça e a misericórdia de Deus. Tudo certo por aí? Hã? Pós-almoço, segunda parte desse dia, agradeça a Deus, você já começou bem, ó. Trabalhando, produzindo, se movimentando, muitos gostariam de estar aí no seu lugar. Então agradeça, seja grato a Deus, porque você é único e única. Combinado? Vamos vencer mais essa segunda-feira, mais essa semana abençoada de boas notícias, já deu tudo certo, tá? Abraço para você que tá no trabalho, tá em casa, pessoal do trânsito aí, meus amigos motoristas de aplicativo da produtividade, obrigado pela carona de sempre, os taxistas aí, tá, gente? Vamos para cima aí, abraço para vocês, sou o Emerson Aguiar, tô chegando e te faço companhia até 7, convido você a fazer essa festa bonita comigo. Pode mandar seu áudio aí pelo nosso WhatsApp, fique à vontade para participar das nossas promoções. E hoje também tem resultado da promoção Litoral, vem tomar café comigo, é um sucesso essa promoção. Nós vamos até você tomar esse café especial, combinado? Começando muito bem essa festa com muita energia.

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1: É a Litoral, primeiro lugar geral, Ludmilla. 1% participação do Vitinho aqui no nosso Festa Litoral, edição dessa segunda-feira. Tardezinha gostosa, fresca em Cachoeiro de Itapemirim. Hoje, nossa segunda, nós amanhecemos assim com um clima diferente, né? O tempo virou mais fresco. O tempo tá bom, o clima tá bom. Essa virada, né? Tem muita gente, tem aquele problema de rinite alérgica, podemos dizer assim. Mas só tomar muito cuidado, né? Se agasalhar e aproveitar esse tempinho gostoso pra gente começar essa semana bem. Ó, seguinte, ó. 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

0: tomar café comigo, nome completo e bairro, sorteio daqui a pouquinho. 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E, é claro, ouvindo aquela boa moda de viola. 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Ó, ótima tarde, tá? Obrigado pela companhia. Vamos juntos aqui com festa.
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0: Hélio Perim, já tá por aqui, grande Hélio. Fala, Hélio, e aí? Tudo bem? Boa tarde.
1: Boa tarde, Emerson Guerra. Meu, quero mandar um beijo pra todos os Uber aí, o Luan, que faz o Uber lá em Marataí.
0: Aham.
1: Meu sobrinho querido, pra vocês da rádio.
0: Obrigado.
1: Lá após o Novo Parque, que perdi um colega aí no acidente de moto hoje.
0: Ah, rapaz, vê a notícia mais cedo.
1: Que Deus conforte a vida dos familiares aí. Valeu, Qualito.
0: Valeu.
1: Tô muito mais legal.
0: Tem mais aí, ó.
1: Se eu ganhar, tem que tomar de sábado no meu terraço lá,
0: ah,
1: ó.
0: É?
1: Café com Hélio na casa do Hélio.
0: Café com tá Hélio doido? Na casa do Hélio, no terraço do Hélio. Já pensou, Hélio? Delmira Gardioli, tudo bem, querida? Abraço pra você, boa tarde. William também tá por aqui. Litoral, vem tomar café comigo. Santa Fé de Cima, abraço pra todo mundo aí. Enzo Sade, meu amigo Enzo. Grande pequeno Enzo. Fala, meu garoto.
2: Fala,
0: e aí?
2: Aqui é o Enzo Galo.
0: Eu sei, é o próprio.
2: Manda um beijo pro Marcos e pra Maíra.
0: Tá mandado aí, ó. Tá bom.
2: Vamos lá, corte.
0: Abraço, Enzo, vai daí, Marcão. Abraço pra vocês, boa semana. Deixa eu abraçar a Creuza também aqui. Tá em Pedra Lisa, Monte Alegre, é isso, Creuza? Que bom, seja bem-vinda aqui, tá, querida, na Litoral. Boa semana pra vocês, meu amigo Vanderlei também tá em Presidente Kennedy. Abraço pra você, vamos de informação?
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0: Notícia boa, mais de 16 mil vagas estão abertas em 217 concursos públicos e processos seletivos em todo o país. No Espírito Santo, as oportunidades são para prefeituras, Instituto Federal do Espírito Santo e Exército Brasileiro, com cargos para todos os níveis de escolaridade e salários que podem chegar a R$ 35 mil. Há vagas para professor, médico, agente comunitário de saúde, contador e policial civil. As inscrições já estão abertas e os prazos variam de conforme o edital. Mais informações você pode, né, observar e procurar no site de A Gazeta.
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0: Uma mulher grávida foi vítima de violência doméstica em Cachoeiro de Itapemirim, no sul do Espírito Santo. Segundo a Polícia Militar, o marido de 34 anos teria agredido e ameaçado a companheira, que buscou atendimento em um hospital particular da cidade. Mesmo após a vítima procurar ajuda médica, o suspeito foi até o hospital atrás dela. A polícia foi acionada e o homem acabou preso em flagrante na noite deste domingo. O caso será investigado pela Polícia Civil.
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3: A Amadeira informa que estão em andamento obras na rodovia S-488, no trecho no sentido de Cachoeiros de Itapemirim, em direção à BR-101. 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Se possível, utilize rotas alternativas. Agradecemos a compreensão e reforçamos, reduza a velocidade e respeite a sinalização.
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0: 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Bom, daqui a pouco às 3 tem a primeira edição, 45 minutos de música sem intervalo comercial. E agora, resultado daquela promoção gostosa, que é um sucesso. 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Vai ter aquela moda de viola com os nossos amigos, a Giovana Kali e o Fábio Ross, fazendo aquela moda de viola. Que privilégio, hein? Você merece! 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Eu acho que é quarta-feira, né? 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Quem vai receber a equipe da Rádio Litoral? Litoral. Na promoção Café com Leite, Litoral, vem tomar café comigo, é você. Felipe Coutinho, final telefone 9936 do bairro Paraíso. Felipe!
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0: É isso aí, parabéns, Felipe. Essa semana é de ser um especial, com música ao vivo e tudo mais. Parabéns, tá, Felipe? Deixa eu mandar abraços aqui para a Nayara, chegou por aqui agora. Também quem chegou é o Wagner Silva, minha amiga Creuza, Marcão Gargamel. Abraço para você, tá, queridão? Lucas Félix também tá por aqui. Tá em Marata, é? Barra de Marataízes. Abraço para você, para todos aí. Bom, seguinte, vamos faturar já a gente volta abrindo mais uma promoção e com 45 minutos só de música aqui na Litoral. Segura aí.
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2: Na Litoral eu tô legal, 3 em ponto.
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2: Vai começar abrindo então a primeira sequência especial, 45 minutos de música sem intervalo comercial. Nessa tarde gostosa, segunda-feira, começando mais uma semana, boa semana pra você, tá? 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

0: Um abraço especial pro meu filho, o Alisson Aguiar, tá em Campo Grande aí, Cariacica, tá no trabalho, ouvindo a gente pela internet. Beijo, negão, tamo junto, obrigado, tá bom? Bom trabalho aí. Janis Brito, Abelardo Machado também ligadinha com a gente. Abraço, boa semana. Cleiton chegou por aqui, Leonardo também, abraço, queridão. Boa tarde, Emerson, manda um alô aqui pra Kemily, Helena e também o Miguel, tá mandado. Helena Paulo aí, Alto Eucalipto, é Cine Unimed Litoral. Quem tá por aqui também, o Juliano Teixeira, do Ibitiquara. Kleber Dionísio também, abraço, Rodrigo Silva. Abraço pro Juliano Teixeira, do Ibitiquara. Quem tá por aqui é o Gilson Juliano. Abraço, queridão. Primeiro lugar geral.
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0: Na Litoral eu tô mais que legal. Taylor Swift, The Fairy of Ophelia. Você tá curtindo 45? Intervalo comercial. Sua segunda-feira começando muito bem a semana. 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Deixa eu abraçar a Maura Miranda, tá no Gilson Carone, tá ligadinha no trabalho, né, Maura? Abraço, participando da promoção do Cinemia. Quem tá por aqui também, ó, do Teixeira Leite, é o Juliano. Deixa eu abraçar a Ana Lúcia, minha amiga Camila Santolin também, do bairro Recanto. Tedesco, e aí, tudo bem? Richardson, um alô pra galera da Tedesco Construtora. E aí, Felipe, abraço, queridão. Camila Sequin chegou por aqui. Tá no Amarelo ouvindo a gente, Emanuele Alves também, a Ingrid, abraço querida, do Amaral ligado aqui, Raíssa Eduardo também, deixa eu abraçar aqui quem mais, o Eduardo Teixeira, Irmãos Coelho Litoral, Monte Cristo ligado aqui na Litoral. 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

0: Gustavo Lima, embaixador, aqui na Litoral, 3h42, daqui a pouco tem o Bora Pagodear. Deixa eu mandar um abraço aqui pro Eduardo, quem chegou por aqui também, boa tarde, Litoral. Passando para desejar uma boa tarde para geral aí, manda também um alô para minha esposa Adriana Costa. Tá mandado aí, abraço, tá bom, querido? Tamo junto, irmão. Irmãos Coelho, quem tá participando aqui da promoção é a Maitele Turini, é isso? Monte Cristo. Abraço pra você, tá, querida? Boa semana pra você, boa sorte, ligadinha aqui na Litoral. Quem chegou por aqui também foi o Douglas Santos, tá no Nova Brasília aí, é Irmãos Coelho Litoral. Bom, vamos patorar já já, tem o Bora Pagodear. Segura aí!
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1: E aí, me diz, curtiu? Segunda-feira começando mais uma semana com essa sequência gostosa de pagode. Maravilha, né? Deixa eu abraçar meu amigo Carlão aqui. Carlos Barros, tem medo de Carlão, né? E aí, Carlão, tudo bem? Rapaz, tá ouvindo aí a gente? Aí, obrigado, tá ligadinho. Ele e a Valéria Vargas. Carlão, obrigado pela carona, tá, meu irmão? Tamo junto, boa semana pra nós. Vamos pra cima aí, produtividade. Falando em produtividade, deixa eu abraçar o Nando aqui, Alto União. E aí, Nando, me diz, produzindo aí, tá no corre, irmão? Fala comigo.
2: Boa tarde, Emerson. Sou eu, Nando.
1: E aí?
2: Manda um alô pra nós aí,
1: agora.
2: Ó. Galera da ProArte aí, ó, mais um dia ligadinho na litoral.
1: Aham.
2: Manda um alô pra nós aí, ó.
1: Fala aí.
2: Toda a galera. Manda um alô aí também pra mecânica aí, ó, Caetano.
1: Aham.
2: Tutu, Lohan,
1: abraço.
2: David, Mandela, Caetano, Lindomar, meu amigo Lindomar,
1: vascaíno
2: lá do aeroporto também.
1: Sumiu hoje, tá quietinho lá.
2: Meu filho aí do Uber, Eduardo do Uber, João Vitor do Uber também, estão ligadinhos aí, ó.
1: Boa!
2: Na litoral eu tô mais do que legal, bora pra cima, hein?
1: Vamos produzir, produtividade, irmão, semana produtiva aí pra todo mundo, tá? Helena Paulo também, abraço pra você, quem tá por aqui é o Rodrigo, na verdade, bairro Vila Rica. Boa tarde, Emerson, passando pra desejar uma ótima semana e abençoada. Minha amiga Claudineia aí, ó, São Luís Gonzaga, ligadinha com a gente aqui na litoral. 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Já, já eu volto abrindo uma hora de música.
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0: Na Litoral eu tô legal, 4 e 2 agora.
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0: 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Abrindo aqui essa sequência de uma hora de música sem intervalo comercial. 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

Litoral, primeiro lugar geral, Pericão, simplesmente acontece. Participação da Ana Castela aqui no Festa, 4h21. Estamos curtindo uma hora de música sem intervalo comercial. 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Abraço aqui para Rosane, tá no Coramara, participando da promoção com o Cineminha. Mário Sérgio chegou por aqui também, tá no balão. Minha amiga Daiane Vivas, do aeroporto. É kit Irmãos Coelho Litoral. Abraço, tá, Dai? Boa semana. Aulino Guilherme também, do Amarelo. Abraço, boa semana. Quem tá por aqui também, Ana Lúcia, Luciana Costa, abraço para você. Rodrigão, e aí? Tudo certo? Tá em Gironda? Abraço, viu, amigo? Meu amigo Ney também, BNH, ligado aqui com a gente. Carlinhos, o Coloto, e aí, veião? Tudo certo? Lindomar, no aeroporto aí, meu amigo vascaíno. Tudo bem por aí? Abraço, Lindomar!

0: Na litoral eu tô legal, Thierry, aqui no Festa. Deixa eu mandar um abraço aqui pro meu amigo Rosalino Filé, tá ligado aí? Abraço, Rosalino. Tá no Alto Eucalipto. Quem tá com a gente também é o Ceará, do Bar de Ceará, Letícia. Grande Ceará, abraço pra você, tá, irmão? Boa semana, tamo junto. Deu uma passada aí pra você que tá ouvindo a Litoral. Se você ainda não segue, comece a nos seguir agora. @ Litoral FM Sul. 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Tá precisando voltar ao mercado de trabalho, @ Litoral FM Sul. Durante a semana, a gente, nos stories, a gente mantém você atualizado. Tem também o nosso TBT, @ Litoral FM Sul. Pode seguir à vontade a gente nas redes sociais. E aproveita, pode me seguir também, @ Emerson Aguiar. Fique à vontade pra gente interagir no Instagram, tá? Deixa eu abraçar meu amigo Ney também, Luiz Carlos aí, Alto Amarelo chegou por aqui. Letícia Moreira, abraço, tá, Letícia? Boa semana participando da promoção com o Cineminha. E agora a gente vai de informação.
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0: Notícia sobre o tempo: a chegada de uma frente fria mudou o tempo no Espírito Santo e derrubou as temperaturas no início desta semana. Segundo meteorologistas, há previsão de chuva em diversas regiões capixabas, além de ventos e aumento da nebulosidade. A massa de ar polar deve deixar o clima mais ameno até terça-feira, principalmente na Grande Vitória e regiões serranas. E a partir de quarta, o tempo volta a abrir e as temperaturas sobem gradualmente no Espírito Santo.
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0: Vamos falar de futebol aqui. Neymar voltou a chamar a atenção da imprensa internacional às vésperas da convocação da seleção brasileira para a Copa do Mundo 2026. Após a atuação decisiva pelo Santos, jornais europeus destacaram o desempenho do camisa 10 e mandaram um recado direto ao técnico Carlo Ancelotti. O atacante encerrou um jejum de vitórias da equipe santista e reacendeu o debate sobre a sua presença na lista final da seleção brasileira. Bom, a convocação oficial será anunciada nos próximos dias pela comissão técnica da seleção. E aí, você futebolista, você que gosta de futebol, você é a favor da convocação do Neymar? Sim, não. Se sim, o porquê? Se não, o porquê também? Mande a sua opinião aqui pro nosso WhatsApp, tá? Fique à vontade para interagir. Se você gostaria de ver, né, o Neymar novamente com a camisa da seleção ou não. E fala pra gente o porquê também. Vamos fazer essa enquete bacana aqui pra você participar? Fique à vontade aí. Manda pro 99918-3488.
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0: Aqui na Litoral, eles, status que eu não queria. Zé Neto e Cristiano, festa, você tá curtindo uma hora de música. Sem intervalo comercial, daqui a pouco tem resultado da promoção com o Cinemia. 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E ó, aproveite também para participar da nossa breve e curta enquete aqui em relação à convocação da seleção brasileira. O Neymar já está na pré-lista de convocados, mas na convocação final. Você acha que o Neymar deve ser convocado, sim ou não? E por quê? Qual a sua opinião? Fique à vontade para participar com a gente. Boa tarde. Tem gente participando aqui, mandando áudio, ó, pro nosso WhatsApp.
1: Valeu, valeu.
0: E aí?
1: Boa tarde, aqui é o Enzo da voz do caminhão.
0: Fala, meu irmão.
1: Segurança.
0: Ah.
1: É, manda uma música aí pra nós aí. Ionan, Lavador,
0: aham.
1: Neilson e Marcos Vinícius, Anne de Terra Vermelha, Vitória e... E é isso. Valeu.
0: Valeu, valeu.
1: Uma boa noite, uma boa tarde, que Jesus nos abençoe.
0: Amém, meu irmão. Boa semana.
1: Fique com Deus.
0: Amém.
1: E tamo contra junto. A convocação,
0: do,
1: convocação
0: Neymar.
1: Do Neymar,
0: uhum.
1: Neymar só tem nome.
0: Ah, é?
1: Só tem nome e conta bancária. Só isso.
0: Tá gordinha, né, a conta dele.
1: Acabou o futebol do Neymar.
0: Tá bom, obrigado pela sua opinião, tá bom? Participação. Sandra... E aí, abraço, amiga, Novo Par com a gente, participando da promoção com o Cineminha aqui também, Fabiana da Silva, do Bom Pastor. Cine Unimed, tá? É Cine Unimed Litoral. Sandra, dá o edit aí. Abraço, querida. E ele chegou por aqui, meu amigo Jean, Rio Novo do Sul. Um abraço especial para Maria Alice, Patrícia, Ismael, para toda a turma de Rio Novo. É, Jean, abraço para vocês aí, tá? Boa semana, tamo junto, Jean.
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0: Castela, reclama com meu ex, a Ela CV, Diana Castela, aqui na Litoral, fechando uma hora de música sem intervalo comercial. 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Deixa eu abraçar a Luciana Gomes, chegou por aqui, Rosane também, abraço para você, Cleudimar da Silva, abraço, tá, queridão? Abraçando também Emanuele Gomes, na verdade, tá na Tijuca, né? Abraço, tá, querida? Bem-vinda aqui na Litoral. Quem chegou por aqui foi o Juninho Silva, também tá no IBC, é Irmãos Coelho, Litoral. A Fernanda também, Fortunato, Gilson Carone, tá ligadinha com a gente, abraço, tá, Fé? Boa semana, obrigado pelo carinho. Val também chegou, e aí? Abraço, queridão, Basileia. Boa, João Pinheiro, abraço pra você, participando também da promoção com a Irmãos Coelhos aqui. Abraços pra Graciele Cacheiro, do Alto Monte Cristo, a família tá aí. Abraço, querida, boa sorte pra você. Juninho Gomes também, e aí? Tá no amarelo, né? Obrigado pela carona, tá, querido? Trabalhando aí na produtividade, ouvindo a gente. Bom, vamos faturar já já, tem mais.
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0: Finalizando mais um dia, né? Tá no trânsito aí, obrigado pela carona. Vá com muita tranquilidade, muita paz, respire fundo. Devagar e sempre se chega em casa também, ouvindo a Litoral. Melhor ainda. Toninho, e aí? Como é que tá a semana? Começou bem? Fala, Toninho!
1: Fala aí, Zé Guiar, boa tarde.
0: E aí, meu irmão?
1: Vai BNH, Toninho, mandando alô pra praxé, né, amor da minha vida. Verinho do Pula Pula, Chibinha, Geu, Marcos Bob, Nando Júnior, Moacir Pintor. Para Duda Mel, para Daniel, Coleiro Tituí, uhum. Para Leomar Pacote, para Gigante, uhum. Para Zé Paulo Bina, para Turma de Una, Municeiro, Cachoeira Alta, São Vicente, Gruta, Tijuca, Lambari, Urupi, Marapé, para Serginho, do Pô de Mola Aliança, e para Vaguinho do Churrasquinho. Vaguinho, me uhum. Liga aí, Vaguinho, preciso falar com você.
0: Liga.
1: Pode mandar aí, me ligar aí, Anny.
0: Liga nele lá, Vaguinho. Toninho tá esperando a sua ligação. Toninho, abraço, meu irmão. Boa semana pra nós. Vamos pra cima aí. Duda Mel chegou por aqui, ó. E aí, Duda?
2: Olá, boa tarde.
0: Boa tarde,
2: quem
0: Duda.
2: Aqui é Duda Mel, diretamente do aeroporto. Boa tarde, prazer de pular puro pro Toninho, pra
0: Xede. Tá sumido, hein?
2: Boa tarde, Lindomar, Maria Luiz,
0: Caetano,
2: Gabriel,
0: Dona Pense,
2: seu Didinho. Boa tarde pra minha amiga Adriele, minha prima Rosana, tia Lourdes.
0: Tá bom. Abraço, Duda. 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

0: eu tô mais que legal, Breno Ferreira, Léo Foguete e Alexandre Pires. A moda antiga, 5h27 agora, ótima tarde pra você, quase noite já. Na verdade, escureceu aqui do Gilberto Machado, né? Noitezinha de segunda-feira, semana começando. E aí, tudo certo? Venceu mais um dia, tá indo pra casa. Que bom, né? Graças a Deus. Semana produtiva só começando. Vamos pra cima aí, rompendo em fé pra gente vencer com a graça, com muita saúde e misericórdia. Seguinte, ô Toninho, o Gui mandou falar que não tem o seu número, então fica difícil ligar pra você, rapaz. Falou que o Toninho quer que eu ligue pra ele, mas eu não sei o número dele. E agora, Toninho, como é que você vai fazer, hein? Fala, Guinho!
1: Boa tarde, meu amigo.
0: E aí, rapaz?
1: Show!
0: Diz Cê pra não, mim. É, pois é.
1: Não é aqui, papai, no churrasquinho.
0: Tá um?
1: Aquele alôzão pra galera aqui do churrasquinho.
0: Uh-huh.
1: Pra Josi, pra Sebastião, pra Miguel, pro Giovanni, pra Manu, pra Verinha do Pula Pula.
0: Cadê você, Verinha?
1: Pro Arnaldinho Uber, pro Toninho, o gatinho preto, o Toninho quer que eu ligo pra ele, mas não tem o número dele, não.
0: E agora?
1: Fala pra ele que ele passar aqui na minha frente que eu vou falar com ele, meu filho. Vem que é aqui, bebê.
0: Passa
1: em
0: o número,
1: frente ao supermercado sempre tem que tem. Vamos pra cima, porque é segundão, Emerson.
0: Bora produzir aí, abraço, irmão. Boa tarde, meu amigo. É o Thiago Pires, tudo bem, Thiagão? Tamo junto. Abraço pra você participando da promoção com o Cinemia aqui no Litoral. Tá no Coramar aí, ó. Mariana Lima também chegou por aqui do Bom Pastor. Marília Rocha, do Mar Brasa, ligadinha com a gente. A Júlia Suzana também, do Vila Rica. Cristiane também, do Santos, tudo bem? Deixa eu abraçar aqui a Beatriz Fazolo. Tá perguntando se esse zap tá certo, é o da promoção. É sim, esse é o zap das promoções, tá, Beatriz? Campo Leopoldina, ligadinha com a gente. Bem-vindo aqui no Litoral, obrigado, boa semana. Tereza também, boa tarde, Emerson. Tereza aqui do Boa Vista, palavra-chave é Irmãos Coelho, Litoral. Na Litoral, tô mais que legal. Abraço pra você, querida. Vamos falar das promoções aqui, tá rolando? 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Já, já, tô de volta.
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0: Tony Salles.
1: É a Litoral, primeiro lugar geral, Doni Salles, Panameira. 5h45 agora, daqui a pouco tem resultado da promoção com o Cinemia. 4 ingressos para o Cine Unimed no Shopping Sul. 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Manda aí, palavra-chave, Cine Unimed Litoral. Valtinho tá ligadaço na Litoral. Fala, Valtinho. E aí, cadê a turma da rodagem?
2: Fala, meu amigo Ederson.
1: Fala pra mim.
2: Ligadaço aqui na Boa. Rádio Litoral.
1: Tamo junto, irmão.
2: Queria tá mandando um alôzão pra rapaziada da rodagem aí. É. Hoje nós já fomos lá pro lado de Alegre. Fizemos a rota do Litoral.
1: Ah, é?
2: E o couro tá comendo. Logo mais. Vamos partir para o norte do estado, positivo?
1: Positivo.
2: Tá mandando alusão aí para Marcin, Zangado.
1: Uhum.
2: Queria tá mandando um abraço pro meu pessoal aqui da empresa FC Maier Transporte.
1: Boa.
2: Pessoal, os gaúchos. Valeu, meu patrão.
1: Tamo junto, irmão.
2: Na Litoral, eu tô legal.
1: Abraço, Valtinho, produtividade aí da rodagem. Obrigado pela carona, tá, irmão? Deus acompanhe vocês aí. Wesley, e aí? Gilson Carone, ligado aqui com a gente. Daniel Peixoto chegou por aqui também. Só abraçar o Daniel, tá onde? Gilberto Machado, é? Pertinho aqui. É Cine Unimed Litoral, Fábio Oliveira, São Luís Gonzaga. E aí, Anderson? Fala, queridão, tudo bem?
3: Boa tarde, Litoral.
1: Aí, Leão.
3: Anderson Aguiar, meu grande brother. Aqui é o cara que me ajudou. Estão aqui.
1: Tá mexendo até agora?
3: Aqui, com o Mercofruit do Zé Maria, cheio de promoção.
1: É,
3: aqui,
1: né?
3: Manda um grande abraço aí pra toda a galera da Alva Civil.
1: Uh-huh.
3: E pra todo meu amigo aqui, inclusive meu amigo aqui, o Euclésio. Futuro nosso mexendo doce com nós.
1: Vai mexer também.
3: Um abraço aí pra galera toda da Rádio Litoral. Um abraço,
1: João. Abraço, tudo de bom. E aí, quem tá por aqui também? Vitor Ribeiro, Auto Independência, bem-vindo. Tá bom, Vitor? Tamo junto, irmão. Cine Unimed Litoral. A Beatriz tá ontem em Castelo, né, Beatriz? Abraço a todos aí. Johnny também, Agostinho Simonatti, um abraço a Amanda que chegou por aqui, tá no Zumbi, Amanda Azevedo. Meu amigo Evaldo Vieira aí, ó, Irmãos Coelho Litoral, abraço, tá, queridão? Quem tá por aqui também é o Magro Matavelli, Autorião, Fabiano Marques, abraço pra você. Eduardo Gomes também participando com a gente. Abraço, Edu, tamo junto, irmão.
4: Simone Mendes!

0: É o Clareô aqui na Litoral, eu e ela. Bom, daqui a pouco às 6 tem mais uma edição, tá? Aguenta aí 45 minutos de música sem intervalo comercial aqui na Litoral. 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Tá na escuta, né, Verinha? Fala, minha amiga, tudo bem? Boa noite, Verinha.
1: Chama, Emerson Aguiar, seu lindo.
0: Chamei.
1: Boa noite, família.
0: Noite.
1: O que que vale agora do Pula Pula Paraíso? Manda beijo pra mim, para beijo. Os meus familiares, as amigas, a Aparecida do Furacão, uh-huh. Marta Marlene, Inês, Cristina da Agricultura, Duda Mel, Eliane Camelo, as meninas do Salão da Itaoca, Toninho Segurança, Nandinho, Gil de Itaoca, Simão da Rosa, Timboca, Peixoto, Dimas, João Paulo, Vaguinho, Churrasquinho, Sérgio e Vera Machado, enfim, para todos os motoristas de APP, Saúde e Educação, incluindo Kleber Gutenberg e Diego Mávila, que estão sempre sintonizados da melhor.
0: Boa! Beijo, Verinha! Gabriele também tá por aqui, ó. Gabriele e Camilo, tudo bem? É Cine Unimed Litoral. Tá ligadinha com a gente. Abraço, boa sorte, Fábio. Abraço, queridão. No Gilson Carone e Felipe Matos.

0: Duda. Fala, Duda.
1: Aí, ó, já que sobrou essa carninha de churrasco de ontem, rapaz, bota uma cebola de cabeça dela.
0: Meu
1: cebola
0: Deus.
1: Bem cebolada.
0: Deu água na boca, Duda.
1: E vou pegar duas antachas bem geladas. Nossa. Vou sentar agora e vou beber tudo da mel.
0: Vai devagar aí, Duda. A semana tá só começando. Com moderação, tá? Abraço pra você. Daniele também Ribeiro, abraço, estando aqui na Ban Ligada, aqui na Litoral, Jefferson Baioco. E aí, queridão, tudo certo? Fabiana também tá por aqui, tá no Bom Pastor aí, abraço pra você. Vinícius Cardoso, meu amigo Valmir Freitas, ó, bairro Paraíso, ligadinho aqui na Litoral também. Deixa eu ver quem chegou por aqui, ó, participando com a gente aqui, Betão. E aí, Betão? Maria Ortiz sempre na escuta, hein? Abraço, queridão. Tamo junto, tá, Betão?
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0: Vamos embora então, ótima noite pra você ligado aqui na Litoral, tudo certo? Abraço pra você que tá no trânsito indo pra casa aí, vamos juntos, tá? Obrigado pela carona, bom descanso pra você, vá com calma, muita tranquilidade, a semana tá só começando, né? já vencemos mais esse dia. Eu falta uma hora ainda para bater o cartão, mas seguimos firmes aqui. Abraço para você. Obrigado pela carona. Meus amigos motoristas de aplicativo na produtividade, os taxistas, você no coletivo, você no carro também, ouvindo a gente. Aquela caroninha básica de sempre, todos os dias. Bom ter a sua companhia, tá? Daqui a pouco, então, tem resultado da promoção com o cinema e a gente começa mais uma edição aqui.
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0: o primeiro lugar geral, menos é mais.
1: Vai, bebê!
0: 6h18 agora, ótima noite pra você. Bom resultado, promoção saindo aqui agora. Quem vai curtir cineminha essa semana, um filme à sua escolha. 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Quem vai para o cinema então é... é você. Gabriele, Camilo, final telefone 7751 do Rubem Braga.
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0: Me balançou, deixa eu abraçar meu amigo Paulo Henrique aqui, vulgo Salsicha. E aí, meu irmão, tudo bem? Tamo junto, tá mandando aí aquele beijão pra esposa Nani, tá no Coramara. Abraço pra você, tá? Amanda, abraço, querida. Obrigado, tá bom? Parabéns. Juliano também da Silva tá por aqui, deixa eu abraçar o Bruno Henrique, tamo junto, tá bom? Amanda Oliveira, abraço pra você, vamos de informação.
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0: O Serviço de Atendimento Móvel de Urgência, o SAMU 192, abriu concurso público no Espírito Santo, com salários que podem chegar a R$13 mil. As vagas são para cargos de níveis médio e superior, incluindo médico, socorrista, enfermeiro, radiooperador e supervisor de teleatendimento. Os profissionais vão atuar em regime de plantão, com escalas de 12 por 36. Boa oportunidade para você que trabalha nessa área, está precisando voltar ao mercado de trabalho.
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0: Mais notícia boa que a Suzano está com vagas de emprego abertas em 4 cidades do Espírito Santo. As oportunidades são para Aracruz, Serra, São Mateus e Cachoeiro de Itapemirim, com cargos nas áreas operacional, administrativa e de manutenção. A empresa oferece benefícios como plano de saúde, vale alimentação, previdência privada e programas de bem-estar. Os interessados devem se candidatar pela internet no portal oficial da companhia.
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0: Retrovisor, deixa eu abraçar meu amigo Israel, meu parceiro, tá aí trabalhando, ouvindo a gente, na produtividade motorista de aplicativo, a todos vocês. Israel, abraça meu irmão, tamo junto. Seguinte, deixa eu abraçar a Eduarda também, Bruno Gomes chegou por aqui, meu amigo Laércio também, tá em Vargem Alta. Ei, Laércio, a produtividade começou bem a semana, né? Abraço pra você. Ney, Carlinhos, o Coloto, tamo junto, tá, irmão? Abraço pra vocês aí. Resultado de promoção, saindo aqui agora, aqui, vamos liberar. 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Graziele Cacheiro, final telefone 0713 do Monte Cristo. Graziele.
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0: É a Litoral, primeiro lugar geral. Matheus e Cauã, a nossa praia. Bom, 6h54 agora, fechando mais um Festa. Fique agora com a Rede Litoral. Ó, obrigado pela sua companhia, tá? Audiência, a gente se fala amanhã, se Deus quiser, às 14h, com mais um Festa Litoral. Uma semana abençoada e produtiva para você. Já começamos bem, né? Começamos trabalhando na produtividade. Então bora para cima aí para mais essa semana. Obrigado, viu? Tchau, gente. Vem aí a Rede Litoral.
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3: 7 horas em ponto. Na Litoral, eu tô legal. Hora de começar. 60 minutos direto. Só de música, sem comerciais agora. Na rede Litoral de Rádios. Ao vivo de Vitória para todo Espírito Santo. Na comunicação, na voz, ele. Mais um campeão de audiência. Primeiro lugar, 50 meses seguidos. Muito boa noite, Alex Bono.
4: Muito boa noite. Boa noite pra você, meu amigo Oliver Anderson, e pra nossa audiência no geral, das quatro emissoras espalhadas pelo Espírito Santo, fazendo assim o maior sinal em rádio.
3: Pois é, saiu hoje mais uma pesquisa de audiência e a Litoral FM, mais uma vez, primeiro lugar geral e absoluto entre todas as rádios do estado. 50 meses direto, o que é isso?
4: 4 anos e 2 meses. Estou esperando ansiosamente os próximos 10 para vir mais um churrasco que eu comi de graça.
3: Rapaz, que churrasco, hein? Nossa,
4: delícia,
3: mãe.
4: Cara.
3: Sábado passado a gente fez o churrasco da firma. E aí, Alex Bono no karaokê, mandando Like a Virgin by Madonna.
4: Claro que isso daí foi o ponto alto, né? Até porque depois vocês começaram a cantar, foi todo mundo embora. Mas você provou aquela carninha com vinho, né?
3: Sim.
4: Que delícia aquilo, cara. Eu queria ter comido mais, mas eu tava assim, já sem graça, que só ficava naquela área. Você via que eu nem sentava, só ficava ali.
3: Eu comi pouco, cara,
4: infelizmente.
3: Aí teve sorteio lá entre a gente, ganhei uma Alexa e você também vai ganhar a mesma que eu ganhei no churrasco da firma. Daqui a pouquinho, Alex e eu vamos ligar pro você.
4: Você já testou, já instalou?
3: Não, ainda não.
4: Precisa de alguma ajuda?
3: Talvez precise.
4: Você sabe que eu sou técnico da IA.
3: Eu sei, você é um tarado da tecnologia.
4: Eu amo, cara, é um prazer.
3: E aí, ó, daqui a pouquinho, na promoção do Mês das Mães Litoral, você sabe, tá sabendo, né? Toda segunda e quarta nesse mês de maio, a Litoral FM sorteia uma Alexa pra você. Essa promoção é via WhatsApp.
4: É isso, tem que mandar a hashtag...
3: Quero...
4: Alexa.
3: Isso, hashtag quero Alexa. Daqui a pouquinho a gente vai ligar pra você, seu telefone vai tocar, não vai aparecer o nosso 999-86-1050 e não, vai aparecer um outro número, mas é a gente.
4: É isso, tá? Daqui a pouquinho.
3: Alex Bono,
4: manda.
3: De primeiro lugar, mais uma vez, aqui temos um recado tão bonitinho da Sabrina.
4: Sabrina
3: Lima, de São Francisco, em Cariacica.
5: Boa noite, família da Rádio Litoral. Passando pra desejar uma semana maravilhosa, cheia de paz, saúde, alegria e muitas bênçãos para todos os ouvintes que fazem companhia todos os dias nessa rádio, que é sucesso demais, né? E um beijo super especial para os locutores mais queridos, que é quem? Alex Bono e Oliver Anderson, né? Que são simplesmente os melhores. Vocês fazem a rádio ficar lá no topo do Ibope, bebê, porque animam, emocionam e deixam nossas noites muito mais especiais. A gente ama vocês.
4: Aqui
5: quem fala é Sabrina Lima, de São Francisco, Cariacica, e claro que na Litoral, segundou e eu tô muito legal. Beijos,
3: Sabrina Lima. Tem pegada comunicadora ela, hein?
4: Totalmente, pegada totalmente. É. Chega aqui, vamos fazer um teste também. Sabrina, obrigado pelas palavras. Fiquei aqui emocionado. Ela sabe do que tá falando. Você fica esperando eu, né? Vai, fala também sobre o comentário, sei que você gosta.
3: Eu sou modesto.
4: Não é nada, meu filho.
3: Beijo, Sabrina.

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4: 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Gente!

0: das Corujas, um aplauso pro Suel Vitinho!
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0: na litoral, eu tô legal, sol nos olhos. Jorge Mateus aqui na programação dos 60 minutos, direto, só de música, sem comerciais.
1: Boa noite, Alex Pop. Boa noite, Oliver. Boa. Meriele de Ulisses Guimarães. Ei, ligadinha na litoral. Chegando do serviço agora, pegando aquele trânsito, mas na melhor, sintonizada na melhor, litoral.
0: Obrigado, Mary Ellen. Beijão pra você e bom retorno pra casa, hein? É 7h22, roda aqui mais um, Leandrinho.
2: Boa noite, Alex. Boa noite, Holler. E aí, Leandrinho? Boa noite, litoral. Leandrinho, taxista, o taxista da galera, sempre marcando sua presença aqui. Ah. Ilustremente.
0: Valeu, Leandrinho, taxista.
3: Boa noite, meus amigos da Rádio Litoral FM. Sou o Fábio Araújo de Bela Aurora. Ah. Encerrando mais um plantãozinho que nós estamos, São Lucas. E como sempre, aquele alô especial. Vai pra minha grande amiga preta do Banco de Sangue do Hospital São Lucas. Gente, estou indo embora. Fique com Deus, Nossa Senhora. Tenha uma boa noite.
4: Amém. Amém. Tchau.
0: Um abraço para você, Fábio. Muito bem, 7h22, segunda-feira e quarta-feira nesse mês de maio, mês das mães, a Litoral FM, que é uma mãe, presenteia você com uma Alexa novinha na caixa, zero bala para você tirar onda e continuar ouvindo a Litoral, só que na Alexa. Vamos entregar mais uma agora?
4: Vamos entregar mais uma.
0: Vamos ligar?
4: Mamá paga já.
0: Seu telefone vai tocar agora, hein? Vai tocar.
4: Que seja o seu que tá ouvindo agora.
0: Isso, não vai aparecer o 999-86-1050. Aparece um outro número, mas é nóis. Vamos entregar para você essa Alexa. Você que mandou a hashtag Quero Alexa para concorrer a essa Alexa novinha. Gente, para participar tem aos montes aqui. Tem. Então, opa.
4: Alô.
0: Alô.
5: Alô.
4: Opa. Já gostei. Qual o seu nome?
5: É Geisebel.
4: Geisebel, uma oi.
5: De Serra Mar.
4: Se tá se identificando tanto assim, porque já sabe quem é.
5: Claro que eu sei.
4: Porque ninguém, porque ninguém entrega onde que mora, até pra banco, né? E é sacanagem. Ô, meu amor, segunda-feira, tá de boa aí? Tá dando até eco, cara. Tá de boa e ouvindo o rádio.
0: Tá alto lá.
4: Ai, gente, é disso que eu gosto.
5: Pelo telefone e o rádio.
4: Ai, então nem, não tem nem surpresa, né? A gente ligou pra algum programa prêmio aqui pra você, mulher. Você já sabe, né? O que que é?
5: Alex.
4: Tira esse i do final, é só o Alex. Serve pra ir pra sua casa? Tem janta hoje?
5: Já janta. Praticamente
4: é jantado. Não, tem que ser uma janta pra me receber, que você tá ganhando eu, é o Alex.
0: Não tá ganhando nada.
5: Tá
4: nossa!
5: Eu faço janta.
4: Nossa, mas que prêmio, né? Eu faço janta.
0: Não tá ganhando um Alexa, tá ganhando um Alex.
4: Não, tô brincando. Pra você ficar mais feliz é uma Alexa, tá?
0: Boa, Jezebel. Parabéns, Jezebel.
5: Obrigado, Alex.
4: Eu amei.
5: Adorei
0: dele. A Milena. Eu acho que ela prefere a Alexa.
4: Eu com toda certeza ela prefere. Eu percebi o desânimo. Nunca vi uma pessoa tão desanimada na hora que eu falei que eu poderia visitar. Tá bom, entendi.
0: Oi, Isabel, como é que tá a família? Tá bem?
5: Bem, graças a Deus.
0: A grande família, né?
5: Quatro filhos, quatro netos.
4: Tá cansado, cara. Isabel tá cansado.
0: E chega, né?
5: É, a salário vão parar, né? Vamos ver.
4: Nada, tem uns bisnetos pra vir ainda.
0: Nada, tem, a família vai crescer mais ainda.
5: É Tiffany, Stephanie, Thierry, Anderson, Stephanie e Sara.
4: É só não ficar colocando pra você cuidar, né?
5: É, com certeza, aí não.
0: Deixa a mamãe, deixa a vovó descansar, né? Curtir a vida agora, né, Jezebel?
5: Com certeza.
0: Só pra confirmar aqui, o Thierry Anderson...
5: Uhum.
0: Não era pra ser Thierry, né?
5: Não, era pra ser Thierry Patrick.
0: Hã?
4: Era pra
5: ser Thierry Patrick.
4: Patrick?
5: Patrick. Aí eu conheci o Holly e conheci o Anderson.
4: Tá
5: vendo? Coloquei o Anderson, Thierry e o Anderson.
4: Mudando vidas. Que legal.
0: Jezebel, você participou da promoção, foi sorteada e a produção agora vai entrar em contato pra combinar a entrega, tá bom?
5: Tá bom, obrigado.
0: Então tá, fica com Deus. Passou bem o fim de semana, Dia das Mães, e agora ganhando mais um presente Dia das Mães da Litoral também, tá?
4: Parabéns.
5: Obrigado, gostei. Adorei.
4: Ah, que bom.
5: Fica na Litoral, tô legal.
4: Amém.
5: Né, Rolly? Desde o começo.
0: Essa aqui é ouvinte raizona mesmo.
4: É mesmo?
0: Nossa
4: que
0: senhora.
4: Legal, Jezebel. Pô, parabéns, merecido.
5: A Stephanie tinha 8 anos, se não me engano, quando eu levei ela na Litoral pra... O Roger falar com ela, acho que ela viu também.
4: Ah, você falava, né?
0: Falava. E depois nunca mais voltou, né?
5: É, ficou um pouco apertado, teve a crise, Covid, não sei o quê, separação, mas gosto.
4: Ih, mas agora vai voltar pra pegar o seu prêmio. Tem jeito não, Gisebel.
5: Com certeza.
4: Estamos te esperando aqui, tá?
0: Não, fica com Deus. Tá, obrigado. Boa semana. Beijo.
4: Beijo.
0: Parabéns.
5: Obrigado.
4: Agora tá caindo a ficha. Yeah.
5: Vem, Alex, amor.
0: Ah, pode ligar?
4: Pode.
0: Antes que faça alguma coisa, né? Muito bem. O quê?
4: Não, só fiquei um pouco triste, pensativo aqui.
0: Por quê? Quando você falou que seria você o prêmio...
4: Exatamente, eu achei muito, tipo, caramba, cara.
0: Assim, é, né, tá?
4: Nossa, que tristeza. Listreza.
0: Muito bem. Depois de amanhã, quarta-feira, tem outra Alexa pra você, tá? Então, continue ouvindo pra saber qual vai ser a senha. Provavelmente a senha vai mudar pra você participar, certo?
4: Sim, quarta-feira mais uma, hein?
0: Então tá bom. Ficou tistinho?
4: Não, tô só pensativo.
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0: 32 minutos a mente ver. Menos a Mais e Thiago York, aqui na programação da número 1 do Espírito Santo. Antes de continuar aqui, Alex Bono, temos que agradecer aqui a presença, a participação da Mariana, que assim como o Ícaro Dutra, já estão se adiantando aqui para você no comando.
1: É, tá sendo sucesso isso aqui.
2: Daqui a pouquinho. Ei, meninos, boa noite, tudo bom?
1: Tudo.
2: Sou Mariana de Tropical. Tô aqui, faz maroto. 80 anos. Ai. Boa noite, gente!
0: Boa noite, Mariana, Jardim Tropical na Serra, já se adiantando aqui no litoral, você no comando, que começa daqui a pouquinho.
1: Começa daqui a pouquinho, pelo visto, vou abrir com um bom jovem aqui do Ícaro, tá?
0: Já?
1: Já, ah, cara, já, de vibe.
0: Com os pés na porta já?
1: Exatamente, a galera sabe que eu sou bem organizadinho. Então, se pedir ir na sequência ali, pop, rock, não sei o quê, a chance de tocar agora é muito maior. Porque depois a gente reinicia a sequência 20 para as 11.
0: Isso, são duas edições do Litoral, você no comando, 20 para as 9 e depois da Voz Brasil também tem outra edição.
1: Exatamente, eu acho que toda edição eu tô manipulando a galera, desculpa, meu povo. Mas é sério, cara, me peguei sexta-feira o convite pedindo Eurodance, essas coisas. Cara, foi uma sequência inteira só de pedido que eu faria. É sério.
0: Aqui, ó, o Maurício de Itacibá, Cariacica, passando para desejar uma ótima noite. Gostaria de mandar um abraço pro meu amigo Wagner, de Mutum, Minas Gerais.
1: Salve aí pro Vagão!
0: E dizer obrigado pela nossa amizade. Na Litoral, eu tô legal, valeu, Deus abençoe Maurício e também o Wagner, direto de Mutum.
1: Tem gente que a gente não pode usar no aumentativo, né? Não funciona.
0: Por quê?
1: Eu falei aqui, fala Vagão! Pô, Vagão...
0: Vagão não Vagnão, Vagnão, Vagnão,
1: Vagnão. Vagnão,
0: né, cara? Deixa eu colocar aqui na tela.
1: Pra quê, né?
0: O prato da...
1: Pra que fazer isso?
0: Aqui, ó.
1: Olha lá.
0: Não, cadê?
1: Olha o feijãozinho tropeiro, meu filho.
0: Dudamel.
3: Boa noite, Alex Bono, boa
1: fala,
3: noite, Oliver, quem fala aqui é Dudamel, diretamente de Cachumirim.
0: Cadê o gás?
1: É porque
3: um boa noite pro Toninho, Verinho Pula-Pula, pra Chad. Um boa noite a todos da Rádio Litoral, beijo.
0: Beijo, então o tropeirão aí pesou também, né?
1: Nossa, mas que vontade de comer um negócio desse agora,
0: ela,
1: tá?
0: Né, tá aí na sua tela, no aplicativo e no site, ela que entra pilhadaça, ou é segunda-feira ou pesou o feijão tropeiro, né?
1: Não, acho que é segunda. É ela segunda. Vai aumentando o nível, sexta-feira tá lá em cima. Tá
0: arregaçando, né?
1: Tá arregaçando, tá certo, Duda.
0: Beijo, Duda. Obrigado pela participação também.
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1: Vamos lá pro resultado de promocione. Quem vai caminhar, melhor correr, né? Dois convites pro circuito Zesc de corridas e caminhada. Final do telefone 0438, Stephanie Santos Neres.
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0: Muito bem, quase na hora de ir embora, mas antes de ir, cadê a Manuzinha? Oi, Manu!
1: Ei, Manu!
5: Boa noite, Arizona! Boa noite, Robert!
0: Boa noite pra mais quem?
5: Boa noite pra todo Espírito Santo!
1: Que amor!
0: Isso! Ai, Alex Bono, parceiro, bom trabalho!
1: Valeu,
0: ótima semana!
1: Pra nós!
0: A gente se fala amanhã, tá? Terça-feira eu volto, se Deus quiser, 15h, aqui na Rádio Litoral. Mais uma vez, muito obrigado por você manter a Rádio Litoral em primeiro lugar geral, em audiência, 50 meses seguidos, a número 1 do Espírito Santo. Ótimo jeito de começar a semana.
1: Totalmente, totalmente. Obrigado mesmo.
0: Fica com Deus, tá? Até amanhã. Bom trabalho, parceiro.
1: Valeu.
0: Valeu, Alex. Boa noite.

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0: chegando, comecinho de semana.
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0: E eu vou contigo até as 11 horas da noite. Como é que vocês estão, criancinhas? E como é que vocês estão, audiência da número 1? Tudo certo aí? Final de semana deu bom pra vocês? Por aqui deu ótimo. E ó, essa semana seja incrível, maravilhosa, que é o que você merece, certo? É isso, pensa nessa história. O que você vai fazer por você? Não pode fazer o mínimo não, tem que fazer o máximo. Pegou essa, criancinhas? É isso. Comece mandando essa vibe, essa energia boa no 27999861050. Esse é o WhatsApp aqui da Litoral. Mais uma vez, líder em audiência. Que lindo, que lindo. Eu sou Alex Bono, prazeraço pra você que tá chegando agora ou pra você que já acompanha e sabe que vai ouvir muita música boa, tá? Daqui a pouquinho você no comando também. Mas eu tô esperando as fofocas do final de semana que eu sei que tem.

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Essa sonzeira de Tietê aqui na Litoral. Liga Santos, beijo, Nova Betânia, Márcio Gleick, corre do Sergipe, fala Reinaldo Santos, também na área, Denis Alzira Ramos,

0: A Litoral, Sabrina Carpenter, com aquele cafezinho expresso. Uma hora dessa vai um cafezinho, mas vai dormir tarde aí. Aí complica o negócio, imagina, dormir tarde na segunda-feira. Apesar de que, o que tem amanhã? Trabalho cedo, né, Cristina? Pensando, mas no meu caso, vou trabalhar só 6 horas amanhã, então daria pra fazer alguma coisa. Propostas? Mande agora, que eu coloco ao vivo essa proposta. 27 99986 1050. Então vamos lá, direto pro nosso queridinho WhatsApp da Litoral. Vamos ver as fofocas do final de semana, começando com quem? Atualiza aí, Crescinhos. Não atualizou o WhatsApp, Crescinhos? Na hora de entrar no ar, mulher? Não! Agora foi, que lindo, que lindo. Alô!
1: Boa noite de segunda-feira, meu amigo Alex Bola. Boa noite, Denise! Que Deus Jesus que sempre abençoando você, sua família e todos da Rádio Litoral.
0: Nossa, meu amigo!
1: Tudo na Litoral, Tomás, que legal. Um abraço aí, meu irmão. Fica com Deus, boa audiência. E uma semana abençoada por Deus e por Jesus a cada um de vocês. Um abraço, fique com Deus, boa audiência.
0: Valeu, Denizão, tudo de bom. E muito sucesso também, muito dinheiro, amém. Pedindo muito pra Pai do Céu já, né? Ah, não. Fala, Tricá.
2: Taco. Meu amor. Ah, tá. Sua mãe, atrasado. Que Deus abençoe ela, sua família.
0: Amém, diria que o senhor também.
2: Seu trabalho, seu dinheiro, tá bom, meu amor?
0: Amém!
2: Fica que eu sou falar.
0: Precisando.
2: Tá com minha áudio, meu amor, lindo, tá bom? Favor,
0: muito dinheiro, precisando muito. Se o pessoal fechar, mas não fecha.
3: Não vai não! Ele não vai não!
0: Fala, Lucas, manda aí!
4: Fala aí, Alex Bono,
0: fala aí,
4: Zene.
0: Tô aí.
4: Aqui é o Lucas Escopel, Bairro Piranema, Cariacica, Iguaça.
0: Tudo ótimo!
4: Ótima semana pra nós, bebê. Nós estamos aí, ligadinho no Litoral, na 102,3. E na Litoral, Tomás, legal. Um grande abraço, amigo.
0: Valeu, Lucas, tamo junto, boa semana pra você também. Você vai mandando aí, ó, Berezinha, boa noite, Alex, Eta Lele, beijo pro filho Matheus. Mais um mês, né, líder em audiência. Felicidade aqui em geral, né, meu filho? Muito bom. Isso graças a você, né, Berei? Vocês que estão ouvindo aí. Tá tomando uma cerveja pra comemorar. É disso que eu tô falando. Também quero, tô com sede. Ô, Zé, meu amor, boa noite pra você, sua lindona. Também já mandou aqui o teu recado, beijo. Quem mais chegando aqui? Beijo no 27 99986 1050. Semana, agora você no comando, na sua primeira edição, tá? Porque daqui a pouquinho vai ter a segunda edição. Mas focando aí, essa segunda-feira tá diferenciada, hein? Na primeira edição, daqui a pouquinho, 20 pras 9, a gente atende o seu pedido. O que, que você quer ouvir pra toda a Rede Litoral ouvir junto com você? Conta aí então, participe e manda o teu recado. Agora, vou fazer aquela chamadinha rapidinho, 30 segundos, mas 30 segundos, falar igual mineirinho. 30 segundinhos, né, criança? 30 segundinhos. E a gente já volta com 45 minutos de música direto. Tô falando sério, fica aí.
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0: Foca na Gente, 45 minutos de muita música finalizando. Agora é o Você no Comando, depois do intervalo.
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13: Tô aqui contigo, por aqui Alex Bono, que você tem uma ótima semana, cheia de pensamento positivo.
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16: E aí, já gravou o seu pedido?
13: Manda aí, 27999861050. Vamos direto com você aí, caro.
17: E aí, Alex, tô aqui te escutando,
13: epa,
17: cara. Sempre escuto você aqui na volta pra casa. Tá um trânsito. Mas é isso. Já que eu tô podendo escolher, né?
13: Manda, manda. Agora.
17: Queria It's My Life, do Bon Jovi. Porque na Litoral eu tô mais que legal.
13: Falou tudo, boa aí, Icaro, pra começar a semana. Lince! Pra dar uma acordada, né, criancinhas? Gostei. Oi, Icaro.

0: Bom, segunda-feira com Bon Jovi, It's My Life, demais, hein, garoto? Muito bem. It's My Life. Ai, ai, o legal é que a galera vai entrando no clima, pegou a primeira música e vai, é disso que eu tô falando. Não ouvi, eu vou ouvir agora, mas eu quero prestar atenção no inglês da Aline. Ela falou, ó, presta atenção no meu inglês.
1: Boa noite, Boninho.
0: Boa,
1: tudo bom?
0: Tudo bem, dona?
1: Hoje eu vou mandar uma internacional, porque já que eu tô no comando,
0: assim,
1: quero ouvir The Cranberries. Lager.
0: Sério? Se eu te falar, a gente tem um WhatsApp diferenciado aqui, que ele coloca aqui, não precisa nem ouvir o áudio, ele coloca o texto. Mas se eu te falar que esse né, tradutor, né, que colocou as palavrinhas aqui em português, colocou bonitinho a palavra linger, mesmo você falando lá, cara, não, então você arrebentou, cara. Pra IA, pra inteligência artificial, você 10 no inglês, Aline.

0: Você não comanda aqui na Litoral, você comandando bem o negócio aqui. Ó, bom que tem duas edições, tá? A gente vai seguindo, porque depois 20 para as 11 tem outra. E aí vai, e aí vai. Quem agora? Quem é agora? Oi! Ah, vamos seguir nessa vibe então, internacional? Fala, David!
1: Fala, meu amigo Alex Bono, e boa aí? Noite aí. Como é que tá no Espírito Santo, na Litoral?
0: Também.
1: Tá gelado por aí? Rapaz, aqui tá, o clima
0: gelou,
1: tá bom.
0: Cara. Gelou.
1: É que tá parecendo como da nova.
0: Ó, chamou,
1: Espírito
0: chamou.
1: Santo, aí. Trem bom. Você aqui, hein?
0: Deu uma gelada.
1: Manda pra gente
0: boa.
1: Aí o som de Cyndi Lauper. Vou mandar pra você agora. É aquela, a mais conhecida dela, né?
0: É boa, né?
1: Como não voltar ao passado e não lembrar da anos 80, anos 90, até mesmo 2000. Olha, meu irmão, fica com Deus aí, fica na paz. Tchau, tchau, obrigado.

nessa vibe de se divertir, mas não só as girls, os boys também. Todo mundo se divertindo. Vai crescendo, vocês também. E deixa kids aí. Segue lá do arroba Alex Bono. E a gente vai se vendo no Instagram, tá bom? Eu vou fazer um intervalo obrigatório da Voz do Brasil e depois a gente volta pra mais diversãozinha. Então a turma que participou, meu amigo Sérgio apareceu agora direto de Portugal. Deixa eu ver que música ele pediu. Eye of Tiger, demais, cara. Ô Sérgio, no próximo então, você no comando, que é 20 pras 11, tá? Daqui a pouquinho eu vou atender o seu pedido. Então sabe que pra Ana Pinheiro também aguardando ansiosamente esse show no Brasil, o bom John Bon Jovi, né? Eu ia pedir essa música, mas quando ouvi falando, não me atrevi. Que é isso, fica à vontade pra pedir o que você quiser, tá, Ana? Beijo pra você, Luiz Corujão. A Ana Paula também pediu aqui a Loba. Mais tarde vou tocar, viu, Aninha? Geisebel, maluco, beleza? Também aqui a Mariana e a turma que vai participando. E daqui a pouquinho a gente volta ao vivo pra todo o Espírito Santo na Litoral.

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13: Está no ar a Voz do Brasil. As notícias do governo federal que movimentaram o país no dia de hoje.
14: Boa noite.
15: Uma boa noite para você que nos acompanha em todo o país.
14: Segunda-feira, 11 de maio de 2026.
15: E vamos ao destaque do dia, Desenrola Brasil.
14: Quase R$1 bilhão já foram renegociados em uma semana de lançamento do programa.
15: Brasileiros podem conseguir descontos de até 90% nas dívidas do cartão de crédito, cheque especial ou crédito pessoal. Natália Koslick.
16: O novo Desenrola tem previsão de duração de 90 dias. O foco do programa são consumidores que ganham até 5 salários mínimos, o equivalente a R$ 8.105.
14: E ainda acesso à internet ampliado.
15: 3.800 unidades básicas de saúde serão conectadas, o que vai aumentar a oferta do telesaúde pelo SUS.
14: A medida vai fortalecer atendimento de quem vive em áreas com menor acesso a especialistas e serviços médicos. Pablo Mundim.
17: Com a conexão, os profissionais de saúde passam a usar prontuários eletrônicos, exames digitais, trocas de informações em tempo real e teleconsultas com especialistas.
15: E você vai ouvir também homenagem aos mais de 700 mil mortos de Covid no Brasil.
14: O presidente Lula institui 12 de março como dia em memória às vítimas do vírus no país.
18: Nós precisamos ter consciência que isso aqui é mais forte do que muitas guerras que aconteceram no mundo.
15: Hoje na apresentação da Voz do Brasil, Mariana Jungmann e Nazi Brum.
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